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1: Hoje viajamos até Sarajevo, a capital da Bósnia e Herzegovina, e uma das cidades mais conhecidas dos Balcãs. Sarajevo é frequentemente descrita como um ponto de encontro entre influências orientais e ocidentais, algo que se percebe facilmente ao percorrer a cidade. Na zona histórica de Bajkarshia, encontramos ruas estreitas, lojas tradicionais, oficinas de artesanato e cafés, enquanto noutras zonas da cidade encontramos edifícios que testemunham a influência austro-húngara. Esta miniatura de estilos é uma das características que tornam Sarajevo tão particular. A cidade também ficou marcada por alguns dos acontecimentos mais importantes da história europeia do século XX. Desde o atentado de 1914 até ao cerco de Sarajevo durante a Guerra da Bósnia, hoje Sarajevo é uma cidade dinâmica com museus, restaurantes, mercados e uma zona histórica que continua a atrair visitantes.
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3: É o início de mais uma edição dos Álbuns da Década. Trago hoje à rádio o disco Straight Shooter dos Bad Company. Este foi lançado em abril de 1975 e vendeu mais de 3 milhões de cópias. Na tabela dos 100 discos mais vendidos na década de 1970, este

Se não está avariado, não consertes. O segundo álbum dos Bad Company retomou o ponto onde o primeiro havia ficado. Bom rock, à maneira antiga, canções construídas com eficácia e com vocais roucos, irrupções de guitarra em todos os momentos apropriados, refrões em estilo blues e ritmos sólidos, o álbum Straight Shooter não desaponta os fãs do grupo que possam ter receado que eles procurassem viajar por novas avenidas criativas.

Para gravar o seu segundo álbum, a banda alugou o estúdio móvel de gravação do antigo baixista dos Faces, Ronnie Lane, e instalou nos arredores arejados de Clearwell Castle, no

Mais tarde, os Bad Company cansaram-se deste estilo eficaz e avançaram para um som mais melódico, quase Roa, mas com Straight Shooter mantiveram a simplicidade e assim o álbum funcionou para a maioria do público.

apesar de o disco não atingir o nível do anterior em termos de figuração nas tabelas, conseguiu um respeitável terceiro lugar nas 100 melhores dos Estados Unidos da América, passando 33 semanas nas tabelas e conseguindo também a terceira posição no Reino Unido. Em Portugal, não chegou a vigorar nas

Este disco foi gravado em Clearwell Castle, no Reino Unido, e é produzido pelo próprio grupo. Tem a duração total de 39 minutos e contém 8 músicas. Good Loving Gone Bad, Feel Like Making Love, Weep No More, Shooting Star, Deal With The Preacher,

os álbuns da década. Hoje na rádio o disco Straight Shooter dos Bad Company, que foi lançado em abril de 1975 e vendeu mais de 3 milhões de cópias. Na tabela dos 100 discos mais vendidos na década de 1970, este

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4: No magic is stronger than sisterhood. Cast by fate, tested by time, and never broken.
5: What is wrong with you? Are you like six? Are you six? Yeah.
6: Bruxaria e casamentos estão em destaque em mais uma edição do Cinema 7, que agora começa e onde lhe vou falar de duas estreias nas salas de cinema nacionais que acontecem esta quinta-feira. E para começar, vamos ao reencontro de Sandra Bullock e Nicole Kidman em Magia e Sedução, Segredos de Família.
7: We're Owen's women. Love is our undoing. What if you guys were all just a little bit dramatic?
6: A história desenrola-se um quarto século após o primeiro filme, Magia e Sedução, de 1998, agora com a filha mais velha de Sally a desenterrar o passado obscuro da família e a trazer com isso uma crise ligada à maldição que aterroriza os Owens há anos. Para salvarem o dia, as irmãs viajam com as tias para o Reino Unido.
8: If you want to find her, you have to work together.
9: My blood, your blood,
10: our blood.
11: Jed said we could trust this guy.
6: Em 1998, Sandra Bullock e Nicole Kidman protagonizaram Magia e Sedução, um filme de Griffin Dunne baseado num romance de Alice Hoffman sobre duas irmãs bruxas. Não foi um sucesso, mas ao longo dos anos gerou um enorme culto. Sally e Gillian Owens, as personagens de Bullock e Kidman, estão de volta nesta sequela, também feita a partir de uma obra de Alice Hoffman, saída em 2021, mas agora realizada pela dinamarquesa Susanne Bier, que já tinha dirigido Sandra Bullock no filme Bird Box. No elenco, além de Bullock e Kidman, Stockard Channing e Diane West voltam como as tias Owens, juntando-se agora Joey King e Maisie Williams como as filhas de Sally, bem como Lee Pace, Cholo Mariduena e Solly McLeod.
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13: Tem um galão de pingar e meia torrada, só chuto.
14: Já não fazemos torradas. Agora temos sandes, panca, que quiser bocado de tosse. Quero comer o smoothie.
6: E de um filme de bruxas onde o amor também anda no ar, passamos a uma produção portuguesa que fala de uma das grandes tradições do país, neste caso de Lisboa, os casamentos de Santo António. O filme chama-se Santo António, o Casamenteiro de Lisboa.
15: Eu marquei esta reunião porque os casamentos bateram no fundo, mas eu creio que temos esperança que vem de fora.
16: Quer vender os casamentos de Santo António a uma empresa francesa?
15: Essa palavra vender é feíssima.
6: Carmo e Valentim são dois funcionários da Câmara Municipal de Lisboa que têm o pelouro da organização dos casamentos de Santo António, um evento que já conheceu melhores dias. São obrigados a reinventá-lo e revitalizá-lo, ou então perdem o emprego. E há uma multinacional francesa prestes a entrar em jogo.
16: Nós vamos finalmente ser queer friendly.
17: Em 2026.
14: Estás mesmo apostado em dar cabo dos casamentos?
18: Vamos nos casar pela vontade de Deus.
19: Cara, não pode ser.
6: Depois de A Gaiola Dourada, o êxito cómico de 2013 e Miss França de 2020, Ruben Alves está de volta com uma nova comédia portuguesa centrada, como o nome indica, nos casamentos de Santo António. Rita Blanco e Joaquim Monchique interpretam os personagens principais num elenco onde constam ainda os nomes de Ana Bola, Maria Rueff, Pedro Narcessian, Maria João Bastos, Paco Leon, João Catarré, Inês Ares Pereira, Lídia Franco, Rui Mendes ou Joaquim de Almeida.
14: Kardashian da Alfama.
2: Esta poderá ser a edição mais pequena dos casamentos de Santo António. Mas certamente será a mais icónica. Se isto acontecer, vai ser melhor que o Milagre de Fátima.
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1: Lola é uma canção escrita por Ray Davies e interpretada pela banda inglesa de rock The Kinks para o seu álbum Lola vs Power Man. Ray Davies afirmou que se inspirou para escrever Lola depois do empresário do grupo, Robert Wace, ter passado uma noite em Paris a dançar com um travesti. A letra é baseada numa experiência pessoal, mas nem todas as palavras. A canção detalha um encontro romântico entre um jovem e uma possível mulher trans ou crossdresser, com quem se encontra num clube no Soho, em Londres. Na canção, o narrador descreve a sua confusão em relação a Lola, que andava como uma mulher, mas falava como um homem. Ray Davies percebeu que a música ia ser bem-sucedida quando ouviu a sua filha, de um ano, cantarolar o refrão. Ele explicou que ela andava a rastejar pela casa e a cantar La la la, la la la, Lola. Então pensou, se ela é capaz de se juntar a cantar, então os fãs também podem fazê-lo. A canção foi lançada no Reino Unido a 12 de junho de 1970, enquanto nos Estados Unidos só foi apenas em 28 de junho. Comercialmente, o single alcançou o número 2 na UK Single Chart e o número 9 na Billboard Hot 100, nos Estados Unidos. A faixa tornou-se desde então uma das canções mais icónicas e populares do grupo, tendo sido mais tarde classificada pela Rolling Stone no número 422 das 500 maiores canções de todos os tempos.

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2: O governo anunciou que o modelo de inteligência artificial, em português, Amália, vai entrar numa nova fase e passar a ter capacidades adicionais para ler, ouvir e ver texto, voz e imagens. No final de um conselho de ministros, o ministro da Presidência, António Leitão Amaro, disse que está prevista a passagem do protótipo para os balcões dos serviços públicos, uma vez que a ideia é pôr o Amália a ajudar no atendimento às pessoas. Para treinar o modelo, está a ser equacionado o acesso a dados de equipamentos e serviços públicos, como a Biblioteca Nacional, a Cinemateca, arquivos e museus, segundo indicou o ministro. Leitão Amaro anunciou ainda a intenção de iniciar um diálogo com as empresas de comunicação social para expandir a possibilidade de um acesso acordado aos seus arquivos mais recentes por parte do modelo de IA. Portugal quer ser um exemplo na relação entre o modelo nacional de IA e as empresas de comunicação social, respeitando as preocupações das empresas quanto à devida compensação pela utilização dos seus arquivos, acrescentou. O Amália, assistente multimodal automático de linguagem com inteligência artificial, faz parte da Agenda Nacional de IA e foi desenvolvido por uma equipa composta pela Universidade Nova de Lisboa, Instituto Superior Técnico, Universidade de Coimbra, Universidade do Porto, Universidade do Minho e a Fundação para a Ciência e Tecnologia. O processo de criação do modelo começou com a recolha e processamento de dados em português europeu em larga escala, os quais foram filtrados com base na sua relevância e qualidade linguística e com conhecimento recolhido até 2023. Para levar a cabo o treino dos modelos, foi utilizada a infraestrutura computacional em grande escala através de supercomputadores ibéricos, como o espanhol Mar Nostro 5, o português Deucalion e europeus, através da rede EuroHPC. Uma versão de teste do primeiro modelo de linguagem português foi concluída na primeira metade de 2025 e a versão final foi apresentada no passado dia 1 de julho.
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1: Quando surgir uma tarefa que vai levar um tempo curto, como passar um e-mail urgente, faça naquela hora e resolva logo a questão. Isso chama-se não procrastinar. Se for tomar um bom tempo, então planeie. Veja quanto tempo precisa para planear os dias ou blocos de tempo para resolver a questão. Assim, consegue otimizar o seu tempo. Não deixe para depois, porque senão isso poderá virar mais um item da lista de coisas urgentes que ainda não fez.
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1: Essa famosa frase, beber para esquecer? Pois não faça isso. Este ditado, que se utiliza como intenção para afogar as mágoas, até pode funcionar, mas apenas durante algumas horas. Um estudo realizado nos Estados Unidos da América revela que as más recordações parecem fixar-se melhor na memória após o consumo de quantidades significativas de álcool. Para estudar os efeitos do seu consumo, os cientistas usaram ratos de laboratório, divididos em dois grupos. Um bebeu água e outro grandes quantidades de álcool. De seguida, os animais ouviram um som que antecedeu a uma descarga elétrica. No dia seguinte, e de acordo com o jornal espanhol El País, quando ouviram o mesmo som, os ratos que tinham bebido álcool tiveram mais medo do que os que tinham bebido água, o que leva a concluir que recordavam melhor a descarga elétrica. Esse medo foi medido pelo tempo de congelamento a quando do toque. Uma das conclusões a que os investigadores chegaram é que o álcool perpetua a sensação de medo, facto que está relacionado com a forma como os seus compostos se ligam aos receptores do neurotransmissor glutamato. Estes interferem com as sinapses, ou seja, a comunicação entre os neurónios, fazendo então com que os animais não se esqueçam da experiência traumática que tiveram. No entanto, esta pesquisa ainda não foi experimentada em seres humanos, mas os cientistas acreditam que, no futuro, poderá vir a conduzir a novas opções de tratamento de alguns problemas de saúde mental. Norman Hoge, professor de neurologia na Universidade Johns Hopkins, citado pela News Medical, afirma que, se os efeitos do álcool nas memórias desagradáveis forem semelhantes nos humanos ao que foi observado nos ratos, este trabalho ajudará a perceber melhor como funcionam estas memórias e a direcionar melhor as terapias em pessoas que sofram de stress pós-traumático.
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2: Uma alimentação equilibrada começa muitas vezes antes de cozinhar. Começa nas compras. Ter uma despensa bem organizada facilita escolhas mais saudáveis e reduz a necessidade de recorrer a refeições de última hora menos equilibradas. Alguns alimentos úteis para ter sempre disponíveis são leguminosas secas ou enlatadas, atum ou sardinha em conserva, aveia, arroz e massas integrais. Frutos secos, sementes, tomate em conserva sem açúcar adicionado e especiarias. No congelador, legumes e fruta congelados são igualmente excelentes opções. Estes alimentos permitem preparar refeições nutritivas em pouco tempo e ajudam a reduzir o desperdício alimentar. Em geral, quanto mais organizada estiver a despensa, mais fácil será manter uma alimentação equilibrada, mesmo nos dias mais atarefados.
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1: No dia 8 de setembro de 1636, era fundada a Universidade de Harvard, localizada em Cambridge, Massachusetts, nos Estados Unidos, e cuja história, influência e riqueza a tornaram uma das mais prestigiadas universidades do mundo. A Biblioteca da Universidade de Harvard é também a maior biblioteca académica dos Estados Unidos e uma das maiores do mundo. Esta é a instituição de ensino superior mais antiga dos Estados Unidos. E em 1847 começava a guerra entre os Estados Unidos e o México. No final do conflito, o México foi obrigado a ceder grandes regiões do norte do país para os Estados Unidos. As regiões conquistadas compreendem inteiramente os atuais estados da Califórnia, Nevada, Texas, Utah e o Estado Novo do México e ainda áreas dos estados do Arizona, Colorado e Wyoming. A Guerra da Crimeia terminou no dia 7 de setembro de 1855, tendo sido um conflito que se estendeu na Península da Crimeia, no Mar Negro, no sul da Rússia e nos Balcãs. Envolveu, de um lado, o Império Russo e, de outro, uma coligação integrada pelo Reino Unido, a França, o Reino da Sardanha e o Império Otomano, a atual Turquia. Esta coligação contou ainda com o apoio do Império Austríaco. A 8 de setembro de 1952 foi publicado o livro O Velho e o Mar, de Ernest Hemingway, escrito um ano antes em Cuba. Esta foi a última grande obra de ficção de Hemingway a ser publicada ainda durante a sua vida, sendo uma das suas obras mais famosas. Continua a ser uma referência, tendo reafirmado a importância do autor, que viria a ganhar o Prémio Nobel da Literatura 2 anos depois, em 1954.
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3: Quanto à temperatura, Pombal registra agora
4: 17 graus.

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6: A jovem Zoe Turner, de 21 anos, comprou um vestido vermelho para ir à festa de Natal da empresa onde trabalha a sua mãe. Este vestido acabaria por ser a melhor compra da sua vida. Comprado na internet por 35 libras, era um vestido super justo e foi este mesmo vestido que na noite da festa de Natal acabou por lhe salvar a vida. O táxi onde a jovem seguia sofreu um acidente perto das 3 da manhã, tendo embatido contra um caminhão de transporte de cimento. Zoe e mais 3 amigos regressavam a casa quando o acidente aconteceu. A jovem ia no lugar de pendura e usava cinto de segurança, tendo ela e os restantes sofrido múltiplas fraturas. Mas acabou por ser o vestido justo que lhe salvou a vida. Segundo os médicos que trataram a jovem, o facto de ela usar um vestido tão justo ao corpo impediu lesões internas, pois funcionou como os antigos corpetes. A jovem assegurou que nunca mais vai esquecer aquele vestido vermelho, pois ele talvez lhe tenha salvo a vida.
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1: Hoje viajamos até Sarajevo, a capital da Bósnia e Herzegovina e uma das cidades mais conhecidas dos Balcãs. Sarajevo é frequentemente descrita como um ponto de encontro entre influências orientais e ocidentais, algo que se percebe facilmente ao percorrer a cidade. Na zona histórica de Bajkarsia, encontramos ruas estreitas, lojas tradicionais, oficinas de artesanato e cafés, enquanto noutras zonas da cidade encontramos edifícios que testemunham a influência austro-húngara. Esta miniatura de estilos é uma das características que tornam Sarajevo tão particular. A cidade também ficou marcada por alguns dos acontecimentos mais importantes da história europeia do século XX. Desde o atentado de 1914 até ao cerco de Sarajevo durante

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1: Olá, o meu nome é Nuno Osório e eu sou bombeiro profissional. Neste momento estou a comandar a Companhia de Bombeiros Sapadores de Braga. Escolhi esta música porque traz ao meu imaginário os verões quentes da adolescência, que muito me fizeram feliz, claro, e o convívio, e, enfim, a relação entre as pessoas e tudo o que de bom que a juventude pode fazer e pode querer. Seguramente esta música é esse exemplo. Quando a ouço, é justamente isso. São essas saudades, esses verões quentes, as praias, o convívio, enfim, tudo o quanto enche o nosso coração, ou encheu o nosso coração na altura. Ora, quando ouço, ouço um misto de saudades, de alegria e tudo quanto foi bom para essa mesma época. A palavra que eu poderei definir esta música? Fácil. Defino-a como divina. Será seguramente esse o nome para a música. E a música da minha vida não é nada mais, nada menos que a música Entre Dos Tierras, de Heróis del Silencio, um grupo espanhol. Espero que gostem, da mesma forma como eu também gosto. Obrigado.

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4: No magic is stronger than sisterhood. Cast by fate, tested by time, and never broken.
5: What's wrong with you? Are you like six? Are you six? Yeah.
6: Bruxaria e casamentos estão em destaque em mais uma edição do Cinema 7 que agora começa e onde lhe vou falar de duas estreias nas salas de cinema nacionais que acontecem esta quinta-feira. E para começar, vamos ao reencontro de Sandra Bullock e Nicole Kidman em Magia e Sedução, Segredos de Família.
7: Died.
8: You know, but we're cursed.
7: No.
9: We're Owen's women. Love is our undoing.
10: What if you guys were all just a little bit dramatic?
6: A história desenrola-se um quarto século após o primeiro filme, Magia e Sedução, de 1998, agora com a filha mais velha de Sally a desenterrar o passado obscuro da família e a trazer com isso uma crise ligada à maldição que aterrorizou os Owens há anos. Para salvar a Yudia, as irmãs viajam com as tias para o Reino Unido.
11: If you want to find her, you have to work together.
12: My blood, your blood,
13: our blood.
14: Jed said we could trust this guy.
6: Em 1998, Sandra Bullock e Nicole Kidman protagonizaram Magia e Sedução, um filme de Griffin Dunne baseado num romance de Alice Hoffman sobre duas irmãs bruxas. Não foi um sucesso, mas ao longo dos anos gerou um enorme culto. Sally e Gillian Owens, as personagens de Bullock e Kidman, estão de volta nesta sequela, também feita a partir de uma obra de Alice Hoffman, saída em 2021, mas agora realizada pela dinamarquesa Suzanne Bier, que já tinha dirigido Sandra Bullock no filme Bird Box. No elenco, além de Bullock e Kidman, Stockard Channing e Diane West voltam como as tias Owens, juntando-se agora Joey King e Maisie Williams como as filhas de Sally, bem como Lee Pace, Cholo Mariduena e Solly McLeod.
15: I want you to know if anything happens to me, Julia, it's you. You're my person.
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16: Tem um galão pingado e meia torrada, só chuto.
17: Já não fazemos torradas. Agora temos sandes, panca, que quiser bocado de tosse. Quer o menu por smoothie?
6: E de um filme de bruxas onde o amor também anda no ar, passamos a uma produção portuguesa que fala de uma das grandes tradições do país, neste caso de Lisboa, os casamentos de Santo António. O filme chama-se Santo António, o Casamenteiro de Lisboa.
18: Eu marquei esta reunião porque os casamentos bateram no fundo. Mas eu creio que temos esperança que vem de fora.
19: Quer vender os casamentos de Santo António a uma empresa francesa?
18: Essa palavra vender é feíssima.
6: Carmo e Valentim são dois funcionários da Câmara Municipal de Lisboa que têm o pelouro da organização dos casamentos de Santo António, um evento que já conheceu melhores dias. São obrigados a reinventá-lo e revitalizá-lo, ou então perdem o emprego. E há uma multinacional francesa prestes a entrar em jogo.
19: Nós vamos finalmente ser queer friendly.
20: Em 2026.
17: Estás mesmo apostado em dar cabo dos casamentos?
21: Vamos nos casar pela vontade de Deus.
22: Claro, não pode ser.
6: Depois de A Gaiola Dourada, o êxito cómico de 2013 e Miss França de 2020, Ruben Alves está de volta com uma nova comédia portuguesa centrada, como o nome indica, nos casamentos de Santo António. Rita Blanco e Joaquim Monchique interpretam os personagens principais num elenco onde constam ainda os nomes de Ana Bola, Maria Rueff, Pedro Narcessian, Maria João Bastos, Paco Leon, João Catarré, Inês Ares Pereira, Lídia Franco, Rui Mendes ou Joaquim de Almeida.
17: Kardashian da Alfândega.
23: Esta poderá ser a edição mais pequena dos casamentos de Santo António. Mas certamente será a mais icónica. facto isto acontecer, vai ser melhor que o milagre de Fátima.
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8: E agora, a temperatura em Pombal.
13: 17 graus.

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Não deixe que a vida passe em branco e que pequenas adversidades sejam a causa de grandes tempestades. Lute pelos seus ideais sem perder a força de vontade e o brilho nos seus olhos. Leve uma vida leve, não guarde rancor, não reclame, não dificulte as coisas, não faça drama, não sinta pena de si mesmo. Nunca desperdice as oportunidades que a vida lhe oferece. Jamais se arrependa de algo que não pôde fazer. Algumas vezes, precisamos de uma dose de loucura para ter a coragem de dizer o que sentimos, sem esperarmos sermos correspondidos da mesma maneira. O segredo é fazer tudo de boa vontade, sem esperar algo em troca. Uma mente neutra a novas opiniões é mais segura contra pensamentos negativos. A vida é como uma balança, tem que ser equilibrada entre altos e baixos. A dor obriga-nos a ser fortes e a desconfiar das palavras jogadas ao vento. Mas a mesma dor é necessária, pois assim sabemos que mesmo diante de tantos problemas, ainda somos capazes de seguir em frente. Pense nisto e seja feliz.

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2: Uma alimentação equilibrada começa muitas vezes antes de cozinhar. Começa nas compras. Ter uma despensa bem organizada facilita escolhas mais saudáveis e reduz a necessidade de recorrer a refeições de última hora menos equilibradas. Alguns alimentos úteis para ter sempre disponíveis são leguminosas secas ou enlatadas, atum ou sardinha em conserva, aveia, arroz e massas integrais. Frutos secos, sementes, tomate em conserva sem açúcar adicionado e especiarias. No congelador, legumes e fruta congelados são igualmente excelentes opções. Estes alimentos permitem preparar refeições nutritivas em pouco tempo e ajudam a reduzir o desperdício alimentar. Em geral, quanto mais organizada estiver a despensa, mais fácil será manter uma alimentação equilibrada, mesmo nos dias mais atarefados.
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4: O governo anunciou que o modelo de inteligência artificial, em português, Amália, vai entrar numa nova fase e passar a ter capacidades adicionais para ler, ouvir e ver texto, voz e imagens. No final de um conselho de ministros, o ministro da Presidência, António Leitão Amaro, disse que está prevista a passagem do protótipo para os balcões dos serviços públicos, uma vez que a ideia é pôr o Amália a ajudar no atendimento às pessoas. Para treinar o modelo, está a ser equacionado o acesso a dados de equipamentos e serviços públicos, como a Biblioteca Nacional, a Cinemateca, arquivos e museus, segundo indicou o ministro. Leitão Amaro anunciou ainda a intenção de iniciar um diálogo com as empresas de comunicação social para expandir a possibilidade de um acesso acordado aos seus arquivos mais recentes por parte do modelo de IA. Portugal quer ser um exemplo na relação entre o modelo nacional de IA e as empresas de comunicação social, respeitando as preocupações das empresas quanto à devida compensação pela utilização dos seus arquivos, acrescentou. O Amália, assistente multimodal automático de linguagem com inteligência artificial, faz parte da Agenda Nacional de IA e foi desenvolvido por uma equipa composta pela Universidade Nova de Lisboa, Instituto Superior Técnico, Universidade de Coimbra, Universidade do Porto, Universidade do Minho e a Fundação para a Ciência e Tecnologia. O processo de criação do modelo começou com a recolha e processamento de dados em português europeu em larga escala, os quais foram filtrados com base na sua relevância e qualidade linguística e com conhecimento recolhido até 2023. Para levar a cabo o treino dos modelos, foi utilizada a infraestrutura computacional em grande escala através de supercomputadores ibéricos, como o espanhol Mar Nostrum 5, o português Deucalion e europeus, através da rede EuroHPC. Uma versão de teste do primeiro modelo de linguagem português foi concluída na primeira metade de 2025 e a versão final foi apresentada no passado dia 1 de julho.
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1: Festival Faz Parte tem a sua terceira edição no próximo sábado. Saiba mais pormenores já a seguir.
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1: A contenção de custos que tem marcado algumas atividades culturais organizadas pelo município de Pombal e que levou também à não realização de outras, faz com que o Festival Faz Parte, que decorre junto à Casa Varela, Centro de Experimentação Artística, esteja este ano reduzido a apenas uma tarde. A terceira edição realiza-se este sábado, concentrando a sua programação no único dia, mas mantendo a sua identidade e reafirmando a missão de aproximar a comunidade das artes de expressão urbana e da criação artística em espaço público, segundo diz uma nota do município de Pombal. A programação vai decorrer entre as 14 e as 21h30 e reúne propostas artísticas multidisciplinares que cruzam o teatro, a dança e a música. Haverá também uma zona de pintura livre, o conhecido xadrez urbano, e uma área de street food, reforçando a dimensão de encontro e convívio que caracteriza o evento. O festival acontece na Ponte Dona Maria, em Pombal, e durante o evento pode assistir à viagem no tempo na Casa Varela, uma experiência imersiva em realidade virtual, realizada pelo pombalense Ilan Guerguzo dos Santos. Entre as 14 e as 16h30 e entre as 19 e as 21h30, pode ouvir o DJ set de 95-100 e entre as 15 e as 16 e das 19h30 às 20h30, o projeto EZ estará em itinerância com o espetáculo Mesa. O festival inclui ainda o Teatro das Estações Efêmeras pelo Leirena Teatro e a dança Fantasia Minor de Marco da Silva Ferreira. O primeiro acontece a partir das 16h30 e o segundo às 18h30. Os serviços municipalizados de água e saneamento de Leiria investiram cerca de 1,6 milhões de euros no reforço do abastecimento de água à Praia do Pedrógão e Hervedeira, na freguesia do Coimbrão. Em nota de imprensa, os serviços explicaram que a empreitada contemplou a construção de 12,8 quilómetros de nova conduta e a reabilitação de 3 reservatórios. Até agora, o abastecimento à Praia do Pedrógão dependia de 3 captações, 2 localizadas junto à praia e outra junto à povoação de Coimbrão, referiu a empresa. A nova conduta interliga o reservatório de Monte Redondo ao reservatório da Praia do Pedrógão e ao reservatório da Hervedeira, tornando-se o sistema mais robusto e resiliente, garantindo uma resposta eficaz às necessidades de abastecimento das duas populações. Esta obra permite dar continuidade à implementação do Plano Diretor Municipal, que inclui a integração do sistema na vertente em alta das águas do centro litoral e o sistema na vertente em baixa dos serviços municipalizados de água e saneamento de Leiria, adiantar os serviços. Segundo a nota de imprensa, o investimento, que entrou em funcionamento na quinta-feira, incluiu a construção de novas câmaras de manobra, com instalação de novas tubagens e acessórios de controle hidráulico, a instalação de medidores de caudal, geradores de emergência e quadros elétricos, garantindo capacidade de resposta autónoma em situações de falha da rede elétrica e a modernização do sistema de telegestão. O Tribunal Judicial de Leiria vai julgar uma funcionária de uma junta de freguesia do Conselho de Alveiazer pela alegada prática de crime de incêndio florestal agravado, segundo o despacho de acusação consultado pela agência Lusa. Segundo esse despacho, na madrugada de 4 de outubro de 2025, após um desentendimento com a mãe, a arguida agarrou num isqueiro e em sandálias e saiu de casa a pé. O Ministério Público referiu que a mulher, entre as 2 e as 13h27 da manhã, foi até um talude e lançou chama direta ao mato e vegetação rasteira e seca existente, sendo que o incêndio teve de imediato início, progredindo rápida e de forma descontrolada no sentido do combustível ali existente para o interior da vasta mancha florestal composta por eucaliptos, pinheiros, carvalhos e mato. Ainda de acordo com o Ministério Público, a arguida permaneceu no local de modo a confirmar a sua efetiva deflagração e propagação após o que regressou a casa. Terá ardido uma extensão de cerca de 3 mil metros quadrados de área florestal, com valor estimado de 524,89 euros. A área onde o incêndio deflagrou insere-se na rede Natura 2000, em área florestal densamente povoada, contínua de combustível vegetal, e na sua orla, a cerca de 80 metros em linha reta, existem várias povoações. O incêndio foi extinto pelos bombeiros pelas 6h35 da manhã, tendo o combate custado 554,73 euros, valor que o Ministério Público pede que a arguida seja condenada a pagar ao Estado. O Ministério Público esclareceu que a mulher é funcionária de uma junta de freguesia, desempenhando, no período estival, funções na equipa de primeira intervenção no combate a incêndios florestais, tendo formação específica para o efeito e ao seu dispor uma carrinha com o kit de primeira intervenção, além de ter conhecimento do território e dos locais de fácil propagação de incêndio, o que não a inibiu da prática dos factos. A arguida tinha, pois, pleno conhecimento das condições climatéricas que se verificavam nessa data, bem como das características do terreno, do que nele se encontrava e das suas características inflamáveis, sabendo ainda que os mesmos se encontravam bastante secos, relatou o Ministério Público. O julgamento por um tribunal coletivo está previsto começar no dia 17. E assim chega ao fim este serviço noticioso. Fique bem, continue na nossa companhia.
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4: 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E agora a temperatura em Pombal.
5: 17 graus.

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1: No dia 8 de setembro de 1636, era fundada a Universidade de Harvard, localizada em Cambridge, Massachusetts, nos Estados Unidos, e cuja história, influência e riqueza a tornaram uma das mais prestigiadas universidades do mundo. A Biblioteca da Universidade de Harvard é também a maior biblioteca académica dos Estados Unidos e uma das maiores do mundo. Esta é a instituição de ensino superior mais antiga. E em 1847 começava a guerra entre os Estados Unidos e o México. No final do conflito, o México foi obrigado a ceder grandes regiões do norte do país para os Estados Unidos. As regiões conquistadas compreendem inteiramente os atuais estados da Califórnia, Nevada, Texas, Utah e o Estado Novo do México e ainda áreas dos estados do Arizona, Colorado e Wyoming. A Guerra da Crimeia terminou no dia 7 de setembro de 1855, tendo sido um conflito que se estendeu na Península da Crimeia, no Mar Negro, no sul da Rússia e nos Balcãs. Envolveu, de um lado, o Império Russo e, de outro, uma coligação integrada pelo Reino Unido, a França, o Reino da Sardanha e o Império Otomano, a atual Turquia. Esta coligação contou ainda com o apoio do Império Austríaco. A 8 de setembro de 1952 foi publicado o livro O Velho e o Mar, de Ernest Hemingway, escrito um ano antes em Cuba. Esta foi a última grande obra de ficção de Hemingway a ser publicada ainda durante a sua vida, sendo uma das suas obras mais famosas. Continua a ser uma referência, tendo reafirmado a importância do autor, que viria a ganhar o Prémio Nobel da Literatura 2 anos depois, em 1954.
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3: A jovem Zoe Turner, de 21 anos, comprou um vestido vermelho para ir à festa de Natal da empresa onde trabalha a sua mãe. Este vestido acabaria por ser a melhor compra da sua vida. Comprado na internet por 35 libras, era um vestido super justo e foi este mesmo vestido que na noite da festa de Natal acabou por lhe salvar a vida. O táxi onde a jovem seguia sofreu um acidente perto das 3 da manhã, tendo embatido contra um caminhão de transporte de cimento. Zoe e mais 3 amigos regressavam a casa quando o acidente aconteceu. A jovem ia no lugar de pendura e usava cinto de segurança, tendo ela e os restantes sofrido múltiplas fraturas. Mas acabou por ser o vestido justo que lhe salvou a vida. Segundo os médicos que trataram a jovem, o facto de ela usar um vestido tão justo ao corpo impediu lesões internas, pois funcionou como os antigos corpetes. A jovem assegurou que nunca mais vai esquecer aquele vestido vermelho, pois ele talvez lhe tenha salvo a vida.
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5: Bom dia. Quanto a horas, são agora
6: 7:49.

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1: Lola é uma canção escrita por Ray Davies e interpretada pela banda inglesa de rock The Kinks para o seu álbum Lola vs Power Man. Ray Davies afirmou que se inspirou para escrever Lola depois do empresário do grupo, Robert Wace, ter passado uma noite em Paris a dançar com um travesti. A letra é baseada numa experiência pessoal, mas nem todas as palavras. A canção detalha um encontro romântico entre um jovem e uma possível mulher trans ou crossdresser, com quem se encontra num clube no Soho, em Londres. Na canção, o narrador descreve a sua confusão em relação a Lola, que andava como uma mulher, mas falava como um homem. Ray Davies percebeu que a música ia ser bem-sucedida quando ouviu a sua filha, de um ano, cantarolar o refrão. Ele explicou que ela andava a rastejar pela casa e a cantar La la la, la la la, Lola. Então pensou, se ela é capaz de se juntar a cantar, então os fãs também podem fazê-lo. A canção foi lançada no Reino Unido a 12 de junho de 1970, enquanto nos Estados Unidos só o foi apenas em 28 de junho. Comercialmente, o single alcançou o número 2 na UK Single Chart e o número 9 na Billboard Hot 100, nos Estados Unidos. A faixa tornou-se desde então uma das canções mais icónicas e populares do grupo, tendo sido mais tarde classificada pela Rolling Stone no número 422 das 500 maiores canções de todos os tempos.

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4: Destaques do dia. Os grupos políticos preparam esta semana a próxima sessão plenária do Parlamento. A partir de segunda-feira, em Estrasburgo, os eurodeputados irão debater o Estado da União Europeia com a Presidente da Comissão, Ursula von der Leyen, e receber o Primeiro-Ministro do Canadá, Mark Carney. Irão ainda debater e votar questões como a democracia e a prontidão em matéria de defesa europeias. Outras votações incidirão sobre as ameaças híbridas, o impacto das redes sociais nos jovens, a política de juventude e a política comum das pescas. Amanhã, a Presidente do Parlamento, Roberta Metsola, e os dirigentes dos grupos políticos reúnem-se com a Presidente da Comissão Europeia, Ursula von der Leyen. O objetivo é preparar o debate sobre o Estado da União de 16 de setembro, em Estrasburgo. Como habitualmente, o debate anual vai centrar-se nas prioridades e nos desafios da União Europeia para o próximo ano. Também amanhã, os deputados da Comissão Especial sobre a Crise de Habitação do Parlamento reúnem-se com o comissário Dan Jorgensen. O comissário apresentará o ato legislativo sobre a habitação a preços acessíveis da União Europeia, um plano para ajudar os Estados-membros, as regiões e os órgãos de poder local a tornar a habitação mais acessível e fazer face à escassez. Os deputados deverão interrogar o comissário sobre a forma como o plano pode aliviar os elevados custos da habitação e a pressão sobre o mercado imobiliário.
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4: No magic is stronger than sisterhood. Cast by fate, tested by time, and never broken.
5: What's wrong with you? Are you like six? Are you six? Yeah.
6: Bruxaria e casamentos estão em destaque em mais uma edição do Cinema 7 que agora começa e onde lhe vou falar de duas estreias nas salas de cinema nacionais que acontecem esta quinta-feira. E para começar, vamos ao reencontro de Sandra Bullock e Nicole Kidman em Magia e Sedução, Segredos de Família.
7: Died. You don't believe we're cursed?
8: No.
9: We're Owen's women. Love is our undoing.
10: What if you guys were all just a little bit dramatic?
6: A história desenrola-se um quarto século após o primeiro filme, Magia e Sedução, de 1998, agora com a filha mais velha de Sally a desenterrar o passado obscuro da família e a trazer com isso uma crise ligada à maldição que aterrorizou os Owens há anos. Para salvar a Judia, as irmãs viajam com as tias para o Reino Unido.
11: If you want to find her, you have to work together.
12: My blood, your blood.
13: Our blood.
14: Jed said we could trust this guy.
6: Em 1998, Sandra Bullock e Nicole Kidman protagonizaram Magia e Sedução, um filme de Griffin Dunne baseado num romance de Alice Hoffman sobre duas irmãs bruxas. Não foi um sucesso, mas ao longo dos anos gerou um enorme culto. Sally e Gillian Owens, as personagens de Bullock e Kidman, estão de volta nesta sequela, também feita a partir de uma obra de Alice Hoffman, saída em 2021, mas agora realizada pela dinamarquesa Suzanne Bier, que já tinha dirigido Sandra Bullock no filme Bird Box. No elenco, além de Bullock e Kidman, Stockard Channing e Diane West voltam como as tias Owens, juntando-se agora Joey King e Maisie Williams como as filhas de Sally, bem como Lee Pace, Cholo Mariduena e Solly McLeod.
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15: Tem um galão pingado e meia torrada, só chuto.
16: Já não fazemos torradas. Agora temos sandes, pancakes e avocado toast. Quero comer o smoothie.
6: E de um filme de bruxas onde o amor também anda no ar, passamos a uma produção portuguesa que fala de uma das grandes tradições do país, neste caso de Lisboa, os casamentos de Santo António. O filme chama-se Santo António, o casamenteiro de Lisboa.
17: Eu marquei esta reunião porque os casamentos bateram no fundo. Mas eu creio que temos esperança que vem de fora.
18: Quer vender os casamentos de Santo António a uma empresa francesa?
17: Essa palavra vender é feíssima.
6: Carmo e Valentim são dois funcionários da Câmara Municipal de Lisboa que têm o pelouro da organização dos casamentos de Santo António, um evento que já conheceu melhores dias. São obrigados a reinventá-lo e revitalizá-lo, ou então perdem o emprego. E há uma multinacional francesa prestes a entrar em jogo.
18: Nós vamos finalmente ser beer friendly.
19: Em 2026.
16: Desculpa. Estás mesmo apostado em dar cabo dos casamentos?
20: Vamos nos casar pela vontade de Deus.
21: Cara, não pode ser.
6: Depois de A Gaiola Dourada, o êxito cómico de 2013 e Miss França de 2020, Ruben Alves está de volta com uma nova comédia portuguesa centrada, como o nome indica, nos casamentos de Santo António. Rita Blanco e Joaquim Monchique interpretam os personagens principais num elenco onde constam ainda os nomes de Ana Bola, Maria Rueff, Pedro Narcessian, Maria João Bastos, Paco León, João Catarré, Inês Ares Pereira, Lídia Franco, Rui Mendes ou Joaquim de Almeida.
16: Kardashian da Alfama.
22: Esta poderá ser a edição mais pequena dos casamentos de Santo António. Mas certamente será a mais icónica.
0: disto acontecer vai ser melhor que o milagre de Fátima.
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1: Quando surgir uma tarefa que vai levar um tempo curto, como passar um e-mail urgente, faça naquela hora e resolva logo a questão. Isso chama-se não procrastinar. Se for tomar um bom tempo, então planeie. Veja quanto tempo precisa para planear os dias ou blocos de tempo para resolver a questão. Assim, consegue otimizar o seu tempo. Não deixe para depois, porque senão isso poderá virar mais um item da lista de coisas urgentes que ainda não fez.
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9: Saiba agora o que diz o relógio.
10: 8:26.

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3: É o início de mais uma edição dos Álbuns da Década. Trago hoje à rádio o disco Straight Shooter dos Bad Company. Este foi lançado em abril de 1975 e vendeu mais de 3 milhões de cópias. Na tabela dos 100 discos mais vendidos na década de 1970, este

Seguindo o velho ditado, se não está avariado, não consertes. O segundo álbum dos Bad Company retomou o ponto onde o primeiro havia ficado. Bom rock, à maneira antiga, canções construídas com eficácia e com vocais roucos, irrupções de guitarra em todos os momentos apropriados, refrões em estilo blues e ritmos sólidos, o álbum Straight Shooter não desaponta os fãs do grupo que possam ter receado que eles procurassem viajar por novas avenidas criativas.

gravar o seu segundo álbum, a banda alugou o estúdio móvel de gravação do antigo baixista dos Faces, Ronnie Lane, e instalou nos arredores arejados de Clearwell Castle, no Reino Unido.

Mais tarde, os Bad Company cansaram-se deste estilo eficaz e avançaram para um som mais melódico, quase Roa, mas com Straight Shooter mantiveram a simplicidade e assim o álbum funcionou para a maioria do público.

Francisco não atingir o nível do anterior em termos de figuração nas tabelas, conseguiu um respeitável terceiro lugar nas 100 melhores dos Estados Unidos da América, passando 33 semanas nas tabelas e conseguindo também a terceira posição no Reino Unido. Em Portugal, não chegou a

Este disco foi gravado em Clerwell Castle, no Reino Unido, e é produzido pelo próprio grupo. Tem a duração total de 39 minutos e contém 8 músicas. Good Loving Gone Bad, Feel Like Making Love, Weep No More, Shooting Star, Deal With The Preacher,

foi mais uma edição dos Álbuns da Década. Hoje na rádio o disco Straight Shooter dos Bad Company, que foi lançado em abril de 1975 e vendeu mais de 3 milhões de cópias. Na tabela dos 100 discos mais vendidos na década de 1970, este

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2: Hoje viajamos até Sarajevo, a capital da Bósnia e Herzegovina, e uma das cidades mais conhecidas dos Balcãs. Sarajevo é frequentemente descrita como um ponto de encontro entre influências orientais e ocidentais, algo que se percebe facilmente ao percorrer a cidade. Na zona histórica de Bajkarshia, encontramos ruas estreitas, lojas tradicionais, oficinas de artesanato e cafés, enquanto noutras zonas da cidade encontramos edifícios que testemunham a influência austro-húngara. Esta miniatura de estilos é uma das características que tornam Sarajevo tão particular. A cidade também ficou marcada por alguns dos acontecimentos mais importantes da história europeia do século XX. Desde o atentado de 1914 até ao cerco de Sarajevo durante a Guerra da Bósnia, hoje Sarajevo é uma cidade dinâmica com museus, restaurantes, mercados e uma zona histórica que continua a atrair visitantes.
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1: Essa famosa frase, beber para esquecer? Pois não faça isso. Este ditado, que se utiliza como intenção para afogar as mágoas, até pode funcionar, mas apenas durante algumas horas. Um estudo realizado nos Estados Unidos da América revela que as más recordações parecem fixar-se melhor na memória após o consumo de quantidades significativas de álcool. Para estudar os efeitos do seu consumo, os cientistas usaram ratos de laboratório, divididos em dois grupos. Um bebeu água e outro grandes quantidades de álcool. De seguida, os animais ouviram um som que antecedeu a uma descarga elétrica. No dia seguinte, e de acordo com o jornal espanhol El País, quando ouviram o mesmo som, os ratos que tinham bebido álcool tiveram mais medo do que os que tinham bebido água, o que leva a concluir que recordavam melhor a descarga elétrica. Esse medo foi medido pelo tempo de congelamento a quando do toque. Uma das conclusões a que os investigadores chegaram é que o álcool perpetua a sensação de medo, facto que está relacionado com a forma como os seus compostos se ligam aos receptores do neurotransmissor glutamato. Estes interferem com as sinapses, ou seja, a comunicação entre os neurónios, fazendo então com que os animais não se esqueçam da experiência traumática que tiveram. No entanto, esta pesquisa ainda não foi experimentada em seres humanos, mas os cientistas acreditam que, no futuro, poderá vir a conduzir a novas opções de tratamento de alguns problemas de saúde mental. Norman Hoge, professor de Neurologia na Universidade Johns Hopkins, citado pela News Medical, afirma que, se os efeitos do álcool nas memórias desagradáveis forem semelhantes nos humanos ao que foi observado nos ratos, este trabalho ajudará a perceber melhor como funcionam estas memórias e a direcionar melhor as terapias em pessoas que sofram de stress pós-traumático.
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2: Atenção às horas. São agora
3: 8:55.

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Olá, o meu nome é Nuno Osório e eu sou bombeiro profissional. Neste momento estou a comandar a Companhia de Bombeiros Sapadores de Braga. Escolhi esta música porque traz ao meu imaginário os verões quentes da adolescência, que muito me fizeram feliz, claro, e o convívio, e, enfim, a relação entre as pessoas e tudo o que de bom que a juventude pode fazer e pode querer. Seguramente esta música é esse exemplo. Quando a ouço, é justamente isso. São essas saudades, esses verões quentes, as praias, convívio, enfim, tudo o quanto enche o nosso coração, ou encheu o nosso coração na altura. Ora, quando a ouço, ouço um misto de saudades, de alegria e tudo quanto foi bom para essa mesma época. A palavra que eu poderei definir esta música? Fácil. Defino-a como divina. Será seguramente esse o nome para a música. E a música da minha vida não é nada mais, nada menos que a música Entre Dos Tierras, de Heróis del Silencio, um grupo espanhol. Espero que gostem, da mesma forma como eu também gosto. Obrigado.

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6: Quer saber que horas são?
5: 9h25.

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3: Festival Faz Parte tem a sua terceira edição no próximo sábado. Saiba mais pormenores já a seguir.
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3: A contenção de custos que tem marcado algumas atividades culturais organizadas pelo município de Pombal e que levou também à não realização de outras, faz com que o Festival Faz Parte, que decorre junto à Casa Varela, Centro de Experimentação Artística, esteja este ano reduzido a apenas uma tarde. A terceira edição realiza-se este sábado, concentrando a sua programação no único dia, mas mantendo a sua identidade e reafirmando a missão de aproximar a comunidade das artes de expressão urbana e da criação artística em espaço público, segundo diz uma nota do município de Pombal. A programação vai decorrer entre as 14 e as 21h30 e reúne propostas artísticas multidisciplinares que cruzam o teatro, a dança e a música. Haverá também uma zona de pintura livre, o conhecido xadrez urbano, e uma área de street food, reforçando a dimensão de encontro e convívio que caracteriza o evento. O festival acontece na Ponte Dona Maria, em Pombal, e durante o evento pode assistir à viagem no tempo na Casa Varela, uma experiência imersiva em realidade virtual, realizada pelo pombalense Ilan Guerguzo dos Santos. Entre as 14 e as 16h30 e entre as 19 e as 21h30, pode ouvir o DJ set de 95-100 e entre as 15 e as 16 e das 19h30 às 20h30, o projeto EZ estará em itinerância com o espetáculo Mesa. O festival inclui ainda o Teatro das Estações Efêmeras pelo Leirena Teatro e a dança Fantasy Minor de Marco da Silva Ferreira. O primeiro acontece a partir das 16h30 e o segundo às 18h30. Os serviços municipalizados de água e saneamento de Leiria investiram cerca de 1,6 milhões de euros no reforço do abastecimento de água à Praia do Pedrógão e Hervedeira, na freguesia do Coimbrão. Em nota de imprensa, os serviços explicaram que a empreitada contemplou a construção de 12,8 quilómetros de nova conduta e a reabilitação de 3 reservatórios. Até agora, o abastecimento à Praia do Pedrógão dependia de 3 captações, 2 localizadas junto à praia e outra junto à povoação de Coimbrão, referiu a empresa. A nova conduta interliga o reservatório de Monte Redondo ao reservatório da Praia do Pedrógão e ao reservatório da Hervedeira, tornando-se o sistema mais robusto e resiliente, garantindo uma resposta eficaz às necessidades de abastecimento das duas populações. Esta obra permite dar continuidade à implementação do Plano Diretor Municipal, que inclui a integração do sistema na vertente em alta das águas do centro litoral e o sistema na vertente em baixa dos serviços municipalizados de água e saneamento de Leiria, adiantar os serviços. Segundo a nota de imprensa, o investimento, que entrou em funcionamento na quinta-feira, incluiu a construção de novas câmaras de manobra, com instalação de novas tubagens e acessórios de controle hidráulico, a instalação de medidores de caudal, geradores de emergência e quadros elétricos, garantindo capacidade de resposta autónoma em situações de falha da rede elétrica e a modernização do sistema de telegestão. O Tribunal Judicial de Leiria vai julgar uma funcionária de uma junta de freguesia do Conselho de Alvaiázar pela alegada prática de crime de incêndio florestal agravado, segundo o despacho de acusação consultado pela agência Lusa. Segundo esse despacho, na madrugada de 4 de outubro de 2025, após um desentendimento com a mãe, a arguida agarrou num isqueiro e a encendalhas e saiu de casa a pé. O Ministério Público referiu que a mulher, entre as 2 e as 13h27 da manhã, foi até um talude e lançou chama direta ao mato e vegetação rasteira e seca existente, sendo que o incêndio teve de imediato início, progredindo rápida e de forma descontrolada no sentido do combustível ali existente para o interior da vasta mancha florestal composta por eucaliptos, pinheiros, Carvalhos e Mato. Ainda de acordo com o Ministério Público, a arguida permaneceu no local de modo a confirmar a sua efetiva deflagração e propagação após o que regressou a casa. Terá ardido uma extensão de cerca de 3 mil metros quadrados de área florestal, com valor estimado de 524,89 euros. A área onde o incêndio deflagrou insere-se na rede Natura 2000, em área florestal densamente povoada, contínua de combustível vegetal, e na sua orla, a cerca de 80 metros em linha reta, existem várias povoações. O incêndio foi extinto pelos bombeiros pelas 6h35 da manhã, tendo o combate custado 554,73 euros, valor que o Ministério Público pede que a arguida seja condenada a pagar ao Estado. O Ministério Público esclareceu que a mulher é funcionária de uma junta de freguesia, desempenhando, no período estival, funções na equipa de primeira intervenção no combate a incêndios florestais, tendo formação específica para o efeito e ao seu dispor uma carrinha com o kit de primeira intervenção, além de ter conhecimento do território e dos locais de fácil propagação de incêndio, o que não a inibiu da prática dos factos. A arguida tinha, pois, pleno conhecimento das condições climatéricas que se verificavam nessa data, bem como das características do terreno, do que nele se encontrava e das suas características inflamáveis, sabendo ainda que os mesmos se encontravam bastante secos, relatou o Ministério Público. O julgamento por um tribunal coletivo está previsto começar no dia 17. E assim chega ao fim este serviço noticioso. Fique bem, continue na nossa companhia.
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Não deixe que a vida passe em branco e que pequenas adversidades sejam a causa de grandes tempestades. Lute pelos seus ideais sem perder a força de vontade e o brilho nos seus olhos. Leve uma vida leve, não guarde rancor, não reclame, não dificulte as coisas, não faça drama, não sinta pena de si mesmo. Nunca desperdice as oportunidades que a vida lhe oferece. Jamais se arrependa de algo que não pôde fazer. Algumas vezes, precisamos de uma dose de loucura para ter a coragem de dizer o que sentimos, sem esperarmos sermos correspondidos da mesma maneira. O segredo é fazer tudo de boa vontade, sem esperar algo em troca. Uma mente neutra a novas opiniões é mais segura contra pensamentos negativos. A vida é como uma balança, tem que ser equilibrada entre altos e baixos. A dor obriga-nos a ser fortes e a desconfiar das palavras jogadas ao vento. Mas a mesma dor é necessária, pois assim sabemos que mesmo diante de tantos problemas, ainda somos capazes de seguir em frente. Pense nisto e seja feliz.

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1: O governo anunciou que o modelo de inteligência artificial, em português, Amália, vai entrar numa nova fase e passar a ter capacidades adicionais para ler, ouvir e ver texto, voz e imagens. No final de um conselho de ministros, o ministro da Presidência, António

0: Leitão Amaro disse que está prevista a passagem do protótipo para os balcões dos serviços públicos, uma vez que a ideia é pôr o Amália a ajudar no atendimento às pessoas. Para treinar o modelo, está a ser equacionado o acesso a dados de equipamentos e serviços públicos, como a Biblioteca Nacional, a Cinemateca, arquivos e museus, segundo indicou o ministro. Leitão Amaro anunciou ainda a intenção de iniciar um diálogo com as empresas de comunicação social para expandir a possibilidade de um acesso acordado aos seus arquivos mais recentes por parte do modelo de IA. Portugal quer ser um exemplo na relação entre o modelo nacional de IA e as empresas de comunicação social, respeitando as preocupações das empresas quanto à devida compensação pela utilização dos seus arquivos, acrescentou. O Amália, assistente multimodal automático de linguagem com inteligência artificial, faz parte da Agenda Nacional de IA e foi desenvolvido por uma equipa composta pela Universidade Nova de Lisboa, Instituto Superior Técnico, Universidade de Coimbra, Universidade do Porto, Universidade do Minho e a Fundação para a Ciência e Tecnologia. O processo de criação do modelo começou com a recolha e processamento de dados em português europeu em larga escala, os quais foram filtrados com base na sua relevância e qualidade linguística e com conhecimento recolhido até 2023. Para levar a cabo o treino dos modelos, foi utilizada a infraestrutura computacional em grande escala através de supercomputadores ibéricos, como o espanhol Mar Nostrum 5, o português Deucalion e europeus, através da rede EuroHPC. Uma versão de teste do primeiro modelo de linguagem português foi concluída na primeira metade de 2025 e a versão final foi apresentada no passado dia 1 de julho.
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2: Uma alimentação equilibrada começa muitas vezes antes de cozinhar. Começa nas compras. Ter uma despensa bem organizada facilita escolhas mais saudáveis e reduz a necessidade de recorrer a refeições de última hora menos equilibradas. Alguns alimentos úteis para ter sempre disponíveis são leguminosas secas ou enlatadas, atum ou sardinha em conserva, aveia, arroz e massas integrais. Frutos secos, sementes, tomate em conserva sem açúcar adicionado e especiarias. No congelador, legumes e fruta congelados são igualmente excelentes opções. Estes alimentos permitem preparar refeições nutritivas em pouco tempo e ajudam a reduzir o desperdício alimentar. Em geral, quanto mais organizada estiver a despensa, mais fácil será manter uma alimentação equilibrada, mesmo nos dias mais atarefados.
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0: 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O relógio marca agora 10:19.

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1: No dia 8 de setembro de 1636, era fundada a Universidade de Harvard, localizada em Cambridge, Massachusetts, nos Estados Unidos, e cuja história, influência e riqueza a tornaram uma das mais prestigiadas universidades do mundo. A Biblioteca da Universidade de Harvard é também a maior biblioteca académica dos Estados Unidos e uma das maiores do mundo. Esta é a instituição de ensino superior mais antiga dos Estados Unidos. E

0: 1847 começava a guerra entre os Estados Unidos e o México. No final do conflito, o México foi obrigado a ceder grandes regiões do norte do país para os Estados Unidos. As regiões conquistadas compreendem inteiramente os atuais estados da Califórnia, Nevada, Texas, Utah e o Estado Novo do México e ainda áreas dos estados do Arizona, Colorado e Wyoming. A Guerra da Crimeia terminou no dia 7 de setembro de 1855, tendo sido um conflito que se estendeu na Península da Crimeia, no Mar Negro, no sul da Rússia e nos Balcãs. Envolveu, de um lado, o Império Russo e, de outro, uma coligação integrada pelo Reino Unido, a França, o Reino da Sardanha e o Império Otomano, a atual Turquia. Esta coligação contou ainda com o apoio do Império Austríaco. A 8 de setembro de 1952 foi publicado o livro O Velho e o Mar, de Ernest Hemingway, escrito um ano antes em Cuba. Esta foi a última grande obra de ficção de Hemingway a ser publicada ainda durante a sua vida, sendo uma das suas obras mais famosas. Continua a ser uma referência, tendo reafirmado a importância do autor, que viria a ganhar o Prémio Nobel da Literatura 2 anos depois, em 1954.
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9: Quanto à temperatura, Pombal registra agora 21 graus.

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1: A jovem Zoe Turner, de 21 anos, comprou um vestido vermelho para ir à festa de Natal da empresa onde trabalha a sua mãe. Este vestido acabaria por ser a melhor compra da sua vida. Comprado na internet por 35 libras, era um vestido super justo e foi este mesmo vestido que na noite da festa de Natal acabou por lhe salvar a vida. O táxi onde a jovem seguia sofreu um acidente perto das 3 da manhã, tendo embatido contra um camião de transporte de cimento. Zoe e mais 3 amigos regressavam a casa quando o acidente aconteceu. A jovem ia no lugar de pendura e usava cinto de segurança, tendo ela e os restantes sofrido múltiplas fraturas. Mas acabou por ser o vestido justo que lhe salvou a vida. Segundo os médicos que trataram a jovem, o facto de ela usar um vestido tão justo ao corpo impediu lesões internas, pois funcionou como os antigos corpetes. A jovem assegurou que nunca mais vai esquecer aquele vestido vermelho, pois ele talvez lhe tenha salvo a vida.
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0: 11 e 3. 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
1: Destaques do dia. Os grupos políticos preparam esta semana a próxima sessão plenária do Parlamento. A partir de segunda-feira, em Estrasburgo, os eurodeputados irão debater o Estado da União Europeia com a Presidente da Comissão, Ursula von der Leyen, e receber o Primeiro-Ministro do Canadá, Mark Carney. Irão ainda debater e votar questões como a democracia e a prontidão em matéria de defesa europeias. Outras votações incidirão sobre as ameaças híbridas, o impacto das redes sociais nos jovens, a política de juventude e a política comum das pescas. Amanhã, a Presidente do Parlamento, Roberta Metsola, e os dirigentes dos grupos políticos reúnem-se com a Presidente da Comissão Europeia, Ursula von der Leyen. O objetivo é preparar o debate sobre o Estado da União de 16 de setembro em Estrasburgo. Como habitualmente, o debate anual vai centrar-se nas prioridades e nos desafios da União Europeia para o próximo ano. Também amanhã, os deputados da Comissão Especial sobre a Crise de Habitação do Parlamento reúnem-se com o comissário Dan Jorgensen. O comissário apresentará o ato legislativo sobre a habitação a preços acessíveis da União Europeia. Um plano para ajudar os Estados-membros, as regiões e os órgãos do poder local a tornar a habitação mais acessível e fazer face à escassez. Os deputados deverão interrogar o comissário sobre a forma como o plano pode aliviar os elevados custos da habitação e a pressão sobre o mercado imobiliário.
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5: 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Are you like six? Are you six? Yeah.
6: Bruxaria e casamentos estão em destaque em mais uma edição do Cinema 7, que agora começa e onde lhe vou falar de duas estreias nas salas de cinema nacionais que acontecem esta quinta-feira. E para começar, vamos ao reencontro de Sandra Bullock e Nicole Kidman em Magia e Sedução, Segredos de Família.
7: Died. You don't believe we're cursed?
8: No.
9: We're Owen's women. Love is our undoing.
10: What if you guys were all just a little bit dramatic?
6: A história desenrola-se um quarto século após o primeiro filme, Magia e Sedução, de 1998, agora com a filha mais velha de Sally a desenterrar o passado obscuro da família e a trazer com isso uma crise ligada à maldição que aterroriza os Owens há anos. Para salvarem o dia, as irmãs viajam com as tias para o Reino Unido.
11: If you want to find her, you have to work together.
12: My blood, your blood,
13: our blood.
14: Jed said we could trust this guy.
6: Em 1998, Sandra Bullock e Nicole Kidman protagonizaram Magia e Sedução, um filme de Griffin Dunne baseado num romance de Alice Hoffman sobre duas irmãs bruxas. Não foi um sucesso, mas ao longo dos anos gerou um enorme culto. Sally e Gillian Owens, as personagens de Bullock e Kidman, estão de volta nesta sequela, também feita a partir de uma obra de Alice Hoffman, saída em 2021, mas agora realizada pela dinamarquesa Suzanne Bier, que já tinha dirigido Sandra Bullock no filme Bird Box. No elenco, além de Bullock e Kidman, Stockard Channing e Diane West voltam como as tias Owens, juntando-se agora Joey King e Maisie Williams como as filhas de Sally, bem como Lee Pace, Cholo Mariduena e Sully McLeod.
15: I want you to know if anything happens to me, Julia, it's you. You are my person.
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16: Tem um galão pingado e meia torrada, só chuto.
17: Já não fazemos torradas. Agora temos sandes, panca, que quiser bocado de tosse. Quero comer o smoothie. Smoothie.
6: E de um filme de bruxas onde o amor também anda no ar, passamos a uma produção portuguesa que fala de uma das grandes tradições do país, neste caso de Lisboa, os casamentos de Santo António. O filme chama-se Santo António, o Casamenteiro de Lisboa.
18: Eu marquei esta reunião porque os casamentos bateram no fundo, mas eu creio que temos esperança que vem de fora.
19: Quer vender os casamentos de Santo António a uma empresa francesa?
18: Essa palavra vender é feíssima.
6: Carmo e Valentim são dois funcionários da Câmara Municipal de Lisboa que têm o pelouro da organização dos casamentos de Santo António, um evento que já conheceu melhores dias. São obrigados a reinventá-lo e revitalizá-lo, ou então perdem o emprego. E há uma multinacional francesa prestes a entrar em jogo.
19: Nós vamos finalmente ser queer friendly.
20: Em 2026.
17: Estás mesmo apostado em dar cabo dos casamentos?
21: Vamos nos casar pela vontade de Deus.
22: Cara, não pode ser.
6: Depois de A Gaiola Dourada, o êxito cómico de 2013 e Miss França de 2020, Ruben Alves está de volta com uma nova comédia portuguesa centrada, como o nome indica, nos casamentos de Santo António. Rita Blanco e Joaquim Monchique interpretam os personagens principais num elenco onde constam ainda os nomes de Ana Bola, Maria Rueff, Pedro Narcessian, Maria João Bastos, Paco León, João Catarré, Inês Ares Pereira, Lídia Franco, Rui Mendes ou Joaquim de Almeida.
17: Kardashian da Alfândega.
23: Esta poderá ser a edição mais pequena dos casamentos de Santo António. Mas certamente será a mais icónica. disto acontecer vai ser melhor que o Milagre de Fátima.
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2: Quando surgir uma tarefa que vai levar um tempo curto, como passar um e-mail urgente, faça naquela hora e resolva logo a questão. Isso chama-se não procrastinar. Se for tomar um bom tempo, então planeie. Veja quanto tempo precisa para planear os dias ou blocos de tempo para resolver a questão. Assim, consegue otimizar o seu tempo. Não deixe

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2: Lola é uma canção escrita por Ray Davies e interpretada pela banda inglesa de rock The Kinks para o seu álbum Lola vs Power Man. Ray Davies afirmou que se inspirou para escrever Lola depois do empresário do grupo, Robert Weiss, ter passado uma noite em Paris a dançar com um travesti. A letra é baseada numa experiência pessoal, mas nem todas as palavras. A canção detalha um encontro romântico entre um jovem e uma possível mulher trans ou crossdresser, com quem se encontra num clube no Soho, em Londres. Na canção, o narrador descreve a sua confusão em relação a Lola, que andava como uma mulher, mas falava como um homem. Ray Davies percebeu que a música ia ser bem-sucedida quando ouviu a sua filha, de um ano, cantarolar o refrão. Ele explicou que ela andava a rastejar pela casa e a cantar La la la, la la la, Lola. Então pensou, se ela é capaz de se juntar a cantar, então os fãs também podem fazê-lo. A canção foi lançada no Reino Unido a 12 de junho de 1970, enquanto nos Estados Unidos só foi apenas em 28 de junho. Comercialmente...

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3: É o início de mais uma edição dos Álbuns da Década. Trago hoje à rádio o disco Straight Shooter dos Bad Company. Este foi lançado em abril de 1975 e vendeu mais de 3 milhões de cópias. Na tabela dos 100 discos mais vendidos na década de 1970, este

se não está avariado, não consertes. O segundo álbum dos Bad Company retomou o ponto onde o primeiro havia ficado. Bom rock, à maneira antiga, canções construídas com eficácia e com vocais roucos, irrupções de guitarra em todos os momentos apropriados, refrões em estilo blues e ritmos sólidos, o álbum Straight Shooter não desaponta os fãs do grupo que possam ter receado que eles procurassem viajar por novas avenidas criativas.

gravar o seu segundo álbum, a banda alugou o estúdio móvel de gravação do antigo baixista dos Faces, Ronnie Lane, e instalou nos arredores arejados de Clearwell Castle,

Mais tarde, os Bad Company cansaram-se deste estilo eficaz e avançaram para um som mais melódico, quase Roa, mas com Straight Shooter mantiveram a simplicidade e assim o álbum funcionou para a maioria do público.

não atingir o nível do anterior em termos de figuração nas tabelas, conseguiu um respeitável terceiro lugar nas 100 melhores dos Estados Unidos da América, passando 33 semanas nas tabelas e conseguindo também a terceira posição no Reino Unido. Em Portugal, não chegou a vigorar nas tabelas.

Este disco foi gravado em Clearwell Castle, no Reino Unido, e é produzido pelo próprio grupo. Tem a duração total de 39 minutos e contém 8 músicas. Good Loving Gone Bad, Feel Like Making Love, Weep No More, Shooting Star, Deal With The Preacher,

álbuns da década. Hoje na rádio o disco Straight Shooter dos Bad Company, que foi lançado em abril de 1975 e vendeu mais de 3 milhões de cópias. Na tabela

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2: Queres saber quantos graus estão agora em Pombal?
3: 22 graus.

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Meio-dia e dois. 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
1: Essa famosa frase, beber para esquecer? Pois não faça isso. Este ditado, que se utiliza como intenção para afogar as mágoas, até pode funcionar, mas apenas durante algumas horas. Um estudo realizado nos Estados Unidos da América revela que as más recordações parecem fixar-se melhor na memória após o consumo de quantidades significativas de álcool. Para estudar os efeitos do seu consumo, os cientistas usaram ratos de laboratório, divididos em dois grupos. Um bebeu água e outro grandes quantidades de álcool. De seguida, os animais ouviram um som que antecedeu a uma descarga elétrica. No dia seguinte, e de acordo com o jornal espanhol El País, quando ouviram o mesmo som, os ratos que tinham bebido álcool tiveram mais medo do que os que tinham bebido água, o que leva a concluir que recordavam melhor a descarga elétrica. Esse medo foi medido pelo tempo de congelamento a quando do toque. Uma das conclusões a que os investigadores chegaram é que o álcool perpetua a sensação de medo, facto que está relacionado com a forma como os seus compostos se ligam aos receptores do neurotransmissor glutamato. Estes interferem com as sinapses, ou seja, a comunicação entre os neurónios, fazendo então com que os animais não se esqueçam da experiência traumática que tiveram. No entanto, esta pesquisa ainda não foi experimentada em seres humanos, mas os cientistas acreditam que, no futuro, poderá vir a conduzir a novas opções de tratamento de alguns problemas de saúde mental. Norman Hoge, professor de neurologia na Universidade Johns Hopkins, citado pela News Medical, afirma que, se os efeitos do álcool nas memórias desagradáveis forem semelhantes nos humanos ao que foi observado nos ratos, este trabalho ajudará a perceber melhor como funcionam estas memórias e a direcionar melhor as terapias em pessoas que sofram de stress pós-traumático.
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Boa tarde e obrigada por estar na nossa companhia. Faça chuva ou faça sol, saiba que poderá ouvir-nos também online em pombal97.com.

0: São
1: meio-dia e 20.
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3: Festival Faz Parte tem a sua terceira edição no próximo sábado. Saiba mais pormenores já a seguir.
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3: A contenção de custos que tem marcado algumas atividades culturais organizadas pelo município de Pombal e que levou também à não realização de outras, faz com que o Festival Faz Parte, que decorre junto à Casa Varela, Centro de Experimentação Artística, esteja este ano reduzido a apenas uma tarde. A terceira edição realiza-se este sábado, concentrando a sua programação no único dia, mas mantendo a sua identidade e reafirmando a missão de aproximar a comunidade das artes de expressão urbana e da criação artística em espaço público, segundo diz uma nota do município de Pombal. A programação vai decorrer entre as 14 e as 21h30 e reúne propostas artísticas multidisciplinares que cruzam o teatro, a dança e a música.

0: Haverá também uma zona de pintura livre, o conhecido xadrez urbano, e uma área de street food, reforçando a dimensão de encontro e convívio que caracteriza o evento. O festival acontece na Ponte Dona Maria, em Pombal, e durante o evento pode assistir à viagem no tempo na Casa Varela, uma experiência imersiva em realidade virtual, realizada pelo pombalense Ilan Gergos dos Santos, entre as 14h e as 16h30 e entre as 19h e as 21h30, pode ouvir o DJ set de 95-100 e entre as 15h e as 16h e das 19h30 às 20h30, o projeto EZ estará em itinerância com o espetáculo Mesa. O festival inclui ainda o Teatro das Estações Efêmeras pelo Leirena Teatro e a dança Fantasy Minor de Marco da Silva Ferreira. O primeiro acontece a partir das 16h30 e o segundo às 18h30. Os serviços municipalizados de água e saneamento de Leiria investiram cerca de 1,6 milhões de euros no reforço do abastecimento de água à Praia do Pedrógão e Hervedeira, na freguesia do Coimbrão. Em nota de imprensa, os serviços explicaram que a empreitada contemplou a construção de 12,8 quilómetros de nova conduta e a reabilitação de 3 reservatórios. Até agora, o abastecimento à Praia do Pedrógão dependia de 3 captações, 2 localizadas junto à praia e outra junto à povoação de Coimbrão, referiu a empresa. A nova conduta interliga o reservatório de Monte Redondo ao reservatório da Praia do Pedrógão e ao reservatório da Hervedeira, tornando-se o sistema mais robusto e resiliente, garantindo uma resposta eficaz às necessidades de abastecimento das duas populações. Esta obra permite dar continuidade à implementação do Plano Diretor Municipal, que inclui a integração do sistema na vertente em alta das águas do centro litoral e o sistema na vertente em baixa dos serviços municipalizados de água e saneamento de Leiria, adiantar os serviços. Segundo a nota de imprensa, o investimento, que entrou em funcionamento na quinta-feira, incluiu a construção de novas câmaras de manobra, com instalação de novas tubagens e acessórios de controle hidráulico, a instalação de medidores de caudal, geradores de emergência e quadros elétricos, garantindo capacidade de resposta autónoma em situações de falha da rede elétrica e a modernização do sistema de telegestão. O Tribunal Judicial de Leiria vai julgar uma funcionária de uma junta de freguesia do Conselho de Alvaiazre pela alegada prática de crime de incêndio florestal agravado, segundo o despacho de acusação consultado pela agência Lusa. Segundo esse despacho, na madrugada de 4 de outubro de 2025, após um desentendimento com a mãe, a arguida agarrou num isqueiro e a encendalhas e saiu de casa a pé. O Ministério Público referiu que a mulher, entre as 2 e as 3h27 da manhã, foi até um talude e lançou chama direta ao mato e vegetação rasteira e seca existente, sendo que o incêndio teve de imediato início, progredindo rápida e de forma descontrolada no sentido do combustível ali existente para o interior da vasta mancha florestal composta por eucaliptos, pinheiros, carvalhos e mato. Ainda de acordo com o Ministério Público, a arguida permaneceu no local de modo a confirmar a sua efetiva deflagração e propagação após o que regressou a casa. Terá ardido uma extensão de cerca de 3 mil metros quadrados de área florestal, com valor estimado de 524,89 euros. A área onde o incêndio deflagrou insere-se na rede Natura 2000, em área florestal densamente povoada, contínua de combustível vegetal, e na sua orla, a cerca de 80 metros em linha reta, existem várias povoações. O incêndio foi extinto pelos bombeiros pelas 6h35 da manhã, tendo o combate custado 554,73 euros, valor que o Ministério Público pede que a arguida seja condenada a pagar ao Estado. O Ministério Público esclareceu que a mulher é funcionária de uma junta de freguesia, desempenhando, no período estival, funções na equipa de primeira intervenção no combate a incêndios florestais, tendo formação específica para o efeito e ao seu dispor uma carrinha com o kit de primeira intervenção, além de ter conhecimento do território e dos locais de fácil propagação de incêndio, o que não a inibiu da prática dos factos. A arguida tinha, pois, pleno conhecimento das condições climatéricas que se verificavam nessa data, bem como das características do terreno, do que nele se encontrava e das suas características inflamáveis, sabendo ainda que os mesmos se encontravam bastante secos, relatou o Ministério Público. O julgamento por um tribunal coletivo está previsto começar no dia 17. E assim chega ao fim este serviço noticioso. Fique bem, continue na nossa companhia.
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1: Hoje viajamos até Sarajevo, a capital da Bósnia e Herzegovina e uma das cidades mais conhecidas dos Balcãs. Sarajevo é frequentemente descrita como um ponto de encontro entre influências orientais e ocidentais, algo que se percebe facilmente ao percorrer a cidade. Na zona histórica de Bajkarshia, encontramos ruas estreitas, lojas tradicionais, oficinas de artesanato e cafés, enquanto noutras zonas da cidade encontramos edifícios que testemunham a influência austro-húngara. Esta miniatura de estilos é uma das características que tornam Sarajevo tão particular. A cidade também ficou marcada por alguns dos acontecimentos mais importantes da história europeia do século XX. Desde o atentado de 1914 até ao cerco de Sarajevo durante a Guerra da Bósnia, hoje Sarajevo é uma cidade dinâmica com museus, restaurantes, mercados e uma zona histórica que continua a atrair visitantes.
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3: Meio-dia e 47.

Olá, o meu nome é Nuno Osório e eu sou bombeiro profissional. Neste momento estou a comandar a Companhia de Bombeiros Sapadores de Braga. Escolhi esta música porque traz ao meu imaginário os verões quentes da adolescência, que muito me fizeram feliz, claro, e o convívio, e enfim, a relação entre as pessoas e tudo o que de bom que a juventude pode fazer e pode querer. Seguramente esta música é esse exemplo. Quando a ouço, é justamente isso. São essas saudades, esses verões quentes, as praias, o convívio, enfim, tudo quanto enche o nosso coração ou encheu o nosso coração na altura. Ora, quando a ouço, um misto de saudades, de alegria e tudo quanto foi bom para essa mesma época. A palavra que eu poderei definir esta música? Fácil. Defino-a como divina. Será seguramente esse o nome para a música. E a música da minha vida não é nada mais, nada menos que a música Entre Dos Tierras, de Heróis del Silencio, um grupo espanhol. Espero que gostem, da mesma forma como eu também gosto. Obrigado.

0: 13 e 2. 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
4: Olá, chamo-me Sandra e sou da Caixaria, na zona de Pombal. Gostava de ouvir o António Zambujo.

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2: O governo anunciou que o modelo de inteligência artificial, em português, Amália, vai entrar numa nova fase e passar a ter capacidades adicionais para ler, ouvir e ver texto, voz e imagens. No final de um conselho de ministros, o ministro da Presidência, António Leitão Amaro, disse que está prevista a passagem do protótipo para os balcões dos serviços públicos, uma vez que a ideia é pôr o Amália a ajudar no atendimento às pessoas. Para treinar o modelo, está a ser equacionado o acesso a dados de equipamentos e serviços públicos, como a Biblioteca Nacional, a Cinemateca, arquivos e museus, segundo indicou o ministro. Leitão Amaro anunciou ainda a intenção de iniciar um diálogo com as empresas de comunicação social para expandir a possibilidade de um acesso acordado aos seus arquivos mais recentes por parte do modelo de IA. Portugal quer ser um exemplo na relação entre o modelo nacional de IA e as empresas de comunicação social, respeitando as preocupações das empresas quanto à devida compensação pela utilização dos seus arquivos, acrescentou. O Amália, assistente multimodal automático de linguagem com inteligência artificial, faz parte da Agenda Nacional de IA e foi desenvolvido por uma equipa composta pela Universidade Nova de Lisboa, Instituto Superior Técnico, Universidade de Coimbra, Universidade do Porto, Universidade do Minho e a Fundação para a Ciência e Tecnologia. O processo de criação do modelo começou com a recolha e processamento de dados em português europeu em larga escala, os quais foram filtrados com base na sua relevância e qualidade linguística e com conhecimento recolhido até 2023. Para levar a cabo o treino dos modelos, foi utilizada a infraestrutura computacional em grande escala através de supercomputadores ibéricos, como o espanhol Mare Nostrum 5, o português Deucalion e europeus, através da rede EuroHPC. Uma versão de teste do primeiro modelo de linguagem português foi concluída na primeira metade de 2025 e a versão final foi apresentada no passado dia 1 de julho.
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3: Atenção às horas. São agora
4: 13:32.

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1: No dia 8 de setembro de 1636, era fundada a Universidade de Harvard, localizada em Cambridge, Massachusetts, nos Estados Unidos, e cuja história, influência e riqueza a tornaram uma das mais prestigiadas universidades do mundo. A Biblioteca da Universidade de Harvard é também a maior biblioteca académica dos Estados Unidos e uma das maiores do mundo. Esta é a instituição de ensino superior mais antiga dos Estados Unidos. E em 1847 começava a guerra entre os Estados Unidos e o México. No final do conflito, o México foi obrigado a ceder grandes regiões do norte do país para os Estados Unidos. As regiões conquistadas compreendem inteiramente os atuais estados da Califórnia, Nevada, Texas, Utah e o Estado Novo do México e ainda áreas dos estados do Arizona, Colorado e Wyoming. A Guerra da Crimeia terminou no dia 7 de setembro. Esta coligação contou ainda com o apoio do Império Austríaco. A 8 de setembro de 1952 foi publicado o livro O Velho e o Mar, de Ernest Hemingway, escrito um ano antes em Cuba. Esta foi a última grande obra de ficção de Hemingway a ser publicada ainda durante a sua vida, sendo uma das suas obras mais famosas. Continua a ser uma referência, tendo reafirmado a importância do autor, que viria a ganhar o Prémio Nobel da Literatura 2 anos depois, em 1954.
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1: A jovem Zoe Turner, de 21 anos, comprou um vestido vermelho para ir à festa de Natal da empresa onde trabalha a sua mãe. Este vestido acabaria por ser a melhor compra da sua vida. Comprado na internet por 35 libras, era um vestido super justo e foi este mesmo vestido que na noite da festa de Natal acabou por lhe salvar a vida. O táxi onde a jovem seguia sofreu um acidente perto das 3 da manhã, tendo embatido contra um caminhão de transporte de cimento. Zoe e mais 3 amigos regressavam a casa quando o acidente aconteceu. A jovem ia no lugar de pendura e usava cinto de segurança, tendo ela e os restantes sofrido múltiplas fraturas. Mas acabou por ser o vestido justo que lhe salvou a vida. Segundo os médicos que trataram a jovem, o facto de ela usar um vestido tão justo ao corpo impediu lesões internas, pois funcionou como os antigos corpetes. A jovem assegurou que nunca mais vai esquecer aquele vestido vermelho, pois ele talvez lhe tenha salvo a vida.
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2: Uma alimentação equilibrada começa muitas vezes antes de cozinhar. Começa nas compras. Ter uma despensa bem organizada facilita escolhas mais saudáveis e reduz a necessidade de recorrer a refeições de última hora menos equilibradas. Alguns alimentos úteis para ter sempre disponíveis são leguminosas secas ou enlatadas, atum ou sardinha em conserva, aveia, arroz e massas integrais. Frutos secos, sementes, tomate em conserva sem açúcar adicionado e especiarias. No congelador, legumes e fruta congelados são igualmente excelentes opções. Estes alimentos permitem preparar refeições nutritivas em pouco tempo e ajudam a reduzir o desperdício alimentar. Em geral, quanto mais organizada estiver a despensa, mais fácil será manter uma alimentação equilibrada, mesmo nos dias mais atarefados.
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0: 15 e 1. 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
1: Quando surgir uma tarefa que vai levar um tempo curto, como passar um e-mail urgente, faça naquela hora e resolva logo a questão. Isso chama-se não procrastinar. Se for tomar um bom tempo, então planeie. Veja quanto tempo precisa para planear os dias ou blocos de tempo para resolver a questão. Assim, consegue otimizar o seu tempo. Não deixe para depois, porque senão isso poderá virar mais um item da lista de coisas urgentes que ainda não fez.
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0: E agora, informação horária.
1: 15 e 28.
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2: Festival Faz Parte tem a sua terceira edição no próximo sábado. Saiba mais pormenores já a seguir.
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2: A contenção de custos que tem marcado algumas atividades culturais organizadas pelo município de Pombal e que levou também à não realização de outras, faz com que o Festival Faz Parte, que decorre junto à Casa Varela, Centro de Experimentação Artística, esteja este ano reduzido a apenas uma tarde. A terceira edição realiza-se este sábado, concentrando a sua programação no único dia, mas mantendo a sua identidade e reafirmando a missão de aproximar a comunidade das artes de expressão urbana e da criação artística em espaço público, segundo diz uma nota do município de Pombal. A programação vai decorrer entre as 14 e as 21h30 e reúne propostas artísticas multidisciplinares que cruzam o teatro, a dança e a música. Haverá também uma zona de pintura livre, o conhecido xadrez urbano, e uma área de street food, reforçando a dimensão de encontro e convívio que caracteriza o evento. O festival acontece na Ponte Dona Maria, em Pombal, e durante o evento pode assistir à viagem no tempo na Casa Varela, uma experiência imersiva em realidade virtual, realizada pelo pombalense Ilan Guerguz dos Santos. Entre as 14 e as 16h30 e entre as 19 e as 21h30, pode ouvir o DJ set de 95-100 e entre as 15 e as 16 e das 19h30 às 20h30, o projeto EZ estará em itinerância com o espetáculo Mesa. O festival inclui ainda o Teatro das Estações Efêmeras pelo Leirena Teatro e a dança Fantasy Minor de Marco da Silva Ferreira. O primeiro acontece a partir das 16h30 e o segundo às 18h30. Os Serviços Municipalizados de Água e Saneamento de Leiria investiram cerca de 1,6 milhões de euros no reforço do abastecimento de água à Praia do Pedrógão e Hervedeira, na freguesia do Coimbrão. Em nota de imprensa, os serviços explicaram que a empreitada contemplou a construção de 12,8 quilómetros de nova conduta e a reabilitação de 3 reservatórios. Até agora, o abastecimento à Praia do Pedrógão dependia de 3 captações, 2 localizadas junto à praia e outra junto à povoação de Coimbrão, referiu a empresa. A nova conduta interliga o reservatório de Monte Redondo ao reservatório da Praia do Pedrógão e ao reservatório da Hervedeira, tornando-se o sistema mais robusto e resiliente, garantindo uma resposta eficaz às necessidades de abastecimento das duas populações. Esta obra permite dar continuidade à implementação do Plano Diretor Municipal, que inclui a integração do sistema na vertente em alta das águas do centro litoral e o sistema na vertente em baixa dos serviços municipalizados de água e saneamento de Leiria, adiantar os serviços. Segundo a nota de imprensa,

0: O investimento, que entrou em funcionamento na quinta-feira, incluiu a construção de novas câmaras de manobra, com instalação de novas tubagens e acessórios de controle hidráulico, a instalação de medidores de caudal, geradores de emergência e quadros elétricos, garantindo capacidade de resposta autónoma em situações de falha da rede elétrica e a modernização do sistema de telegestão. O Tribunal Judicial de Leiria vai julgar uma funcionária de uma junta de freguesia do Conselho de Alvaiazar pela alegada prática de crime de incêndio florestal agravado, segundo o despacho de acusação consultado pela agência Lusa. Segundo esse despacho, na madrugada de 4 de outubro de 2025, após um desentendimento com a mãe, a arguida agarrou num isqueiro e em sandálias e saiu de casa a pé. O Ministério Público referiu que a mulher, entre as 2 e as 3h27 da manhã, foi até um talude e lançou chama direta ao mato e vegetação rasteira e seca existente, sendo que o incêndio teve de imediato início, progredindo rápida e de forma descontrolada no sentido do combustível ali existente para o interior da vasta mancha florestal composta por eucaliptos, pinheiros, carvalhos e mato. Ainda de acordo com o Ministério Público, a arguida permaneceu no local de modo a confirmar a sua efetiva deflagração e propagação após o que regressou a casa. Terá ardido uma extensão de cerca de 3 mil metros quadrados de área florestal, com valor estimado de 524,89 euros. A área onde o incêndio deflagrou insere-se na rede Natura 2000, em área florestal densamente povoada, contínua de combustível vegetal, e na sua orla, a cerca de 80 metros em linha reta, existem várias povoações. O incêndio foi extinto pelos bombeiros pelas 6h35 da manhã, tendo o combate custado 554,73 euros, valor que o Ministério Público pede que a arguida seja condenada a pagar ao Estado. O Ministério Público esclareceu que a mulher é funcionária de uma junta de freguesia, desempenhando, no período estival, funções na equipa de primeira intervenção no combate a incêndios florestais, tendo formação específica para o efeito e ao seu dispor uma carrinha com o kit de primeira intervenção, além de ter conhecimento do território e dos locais de fácil propagação de incêndio, o que não a inibiu da prática dos factos. A arguida tinha, pois, pleno conhecimento das condições climatéricas que se verificavam nessa data, bem como das características do terreno, do que nele se encontrava e das suas características inflamáveis, sabendo ainda que os mesmos se encontravam bastante secos, relatou o Ministério Público. O julgamento por um tribunal coletivo está previsto começar no dia 17. E assim chega ao fim este serviço noticioso. Fique bem, continue na nossa companhia.
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4: Quer saber quantos graus estão agora em Pombal?
5: 25 graus.

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3: É o início de mais uma edição dos Álbuns da Década. Trago hoje à rádio o disco Straight Shooter, dos Bad Company. Este foi lançado em abril de 1975 e vendeu mais de 3 milhões de cópias. Na tabela dos 100 discos mais vendidos na década de 1970, este...

Se não está avariado, não consertes. O segundo álbum dos Bad Company retomou o ponto onde o primeiro havia ficado. Bom rock, à maneira antiga, canções construídas com eficácia e com vocais roucos, erupções de guitarra em todos os momentos apropriados, refrões em estilo blues e ritmos sólidos, o álbum Straight Shooter não desaponta os fãs do grupo que possam ter receado que eles procurassem viajar por novas avenidas criativas.

para gravar o seu segundo álbum. A banda alugou o estúdio móvel de gravação do antigo baixista dos Faces, Ronnie Lane, e instalou nos arredores arejados de Clearwell Castle, no

Mais tarde, os Bad Company cansaram-se deste estilo eficaz e avançaram para um som mais melódico, quase Roa, mas com Straight Shooter mantiveram a simplicidade e assim o álbum funcionou para a maioria do público.

disco não atingir o nível do anterior em termos de figuração nas tabelas, conseguiu um respeitável terceiro lugar nas 100 melhores dos Estados Unidos da América, passando 33 semanas nas tabelas e conseguindo também a terceira posição no Reino Unido. Em Portugal, não chegou a vigorar.

Este disco foi gravado em Clearwell Castle, no Reino Unido, e é produzido pelo próprio grupo. Tem a duração total de 39 minutos e contém 8 músicas. Good Loving Gone Bad, Feel Like Making Love, Weep No More, Shooting Star, Deal With The Preacher,

Foi mais uma edição dos Álbuns da Década. Hoje na rádio o disco Straight Shooter dos Bad Company, que foi lançado em abril de 1975 e vendeu mais de 3 milhões de cópias. Na tabela dos 100 discos mais vendidos na década de 1970, este

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0: 16 e 3. 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
5: Bruxaria e casamentos estão em destaque em mais uma edição do Cinema 7 que agora começa e onde lhe vou falar de duas estreias nas salas de cinema nacionais que acontecem esta quinta-feira. E para começar, vamos ao reencontro de Sandra Bullock e Nicole Kidman em Magia e Sedução, Segredos de Família.
6: Died. You don't believe we're cursed?
7: No.
8: We're Owen's women. Love is our undoing.
9: What if you guys were all just a little bit dramatic?
5: A história desenrola-se um quarto século após o primeiro filme, Magia e Sedução, de 1998, agora com a filha mais velha de Sally a desenterrar o passado obscuro da família e a trazer com isso uma crise ligada à maldição que aterroriza os Owens há anos. Para salvarem o dia, as irmãs viajam com as tias para o Reino Unido.
10: If you want to find her, you have to work together.
11: My blood, your blood,
12: our blood.
13: Jed said we could trust this guy.
5: Em 1998, Sandra Bullock e Nicole Kidman protagonizaram Magia e Sedução, um filme de Griffin Dunne baseado num romance de Alice Hoffman sobre duas irmãs bruxas. Não foi um sucesso, mas ao longo dos anos gerou um enorme culto. Sally e Gillian Owens, as personagens de Bullock e Kidman, estão de volta nesta sequela, também feita a partir de uma obra de Alice Hoffman, saída em 2021, mas agora realizada pela dinamarquesa Susanne Bier, que já tinha dirigido Sandra Bullock no filme Bird Box. No elenco, além de Bullock e Kidman, Stockard Channing e Diane West voltam como as tias Owens, juntando-se agora Joey King e Maisie Williams como as filhas de Sally, bem como Lee Pace, Cholo Maridueña e Solly McLeod.
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15: Tem um galão pingado e meia torrada, só chuto.
16: Já não fazemos torradas. Agora temos sandes, panca, que quiser bocado de tosse. Quero comer o smoothie.
5: E de um filme de bruxas onde o amor também anda no ar, passamos a uma produção portuguesa que fala de uma das grandes tradições do país, neste caso de Lisboa, os casamentos de Santo António. O filme chama-se Santo António, o Casamenteiro de Lisboa.
17: Eu marquei esta reunião porque os casamentos bateram no fundo. Mas eu creio que temos esperança que vem de fora.
18: Quer vender os casamentos de Santo António a uma empresa francesa?
17: Essa palavra vender é feíssima.
5: Carmo e Valentim são dois funcionários da Câmara Municipal de Lisboa que têm o pelouro da organização dos casamentos de Santo António, um evento que já conheceu melhores dias. São obrigados a reinventá-lo e revitalizá-lo, ou então perdem o emprego. E há uma multinacional francesa prestes a entrar em jogo.
18: Nós vamos finalmente ser queer friendly.
19: Em 2026.
16: Estás mesmo apostado em dar cabo dos casamentos?
20: Vamos nos casar pela vontade de Deus.
21: Cara, não pode ser.
5: Depois de A Gaiola Dourada, o êxito cómico de 2013 e Miss França de 2020, Ruben Alves está de volta com uma nova comédia portuguesa centrada, como o nome indica, nos casamentos de Santo António. Rita Blanco e Joaquim Monchique interpretam os personagens principais num elenco onde constam ainda os nomes de Ana Bola, Maria Rueff, Pedro Narcessian, Maria João Bastos, Paco Leon, João Catarré, Inês Ares Pereira, Lídia Franco, Rui Mendes ou Joaquim de Almeida.
16: Kardashian da Alfândega.
22: Esta poderá ser a edição mais pequena dos casamentos de Santo António. Mas certamente será a mais icónica. facto isto acontecer, vai ser melhor que o Milagre de Fátima.
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saiba que ainda hoje vamos aqui destacar quais os filmes que estreiam nesta quinta-feira nas salas de cinema. Vai poder ouvir o trailer e um breve resumo do que pode esperar. É o Cinema 7 com o Nuno Oliveira.

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6: Tome nota, agora são
7: 16 e 23.

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deixe que a vida passe em branco e que pequenas adversidades sejam a causa de grandes tempestades. Lute pelos seus ideais sem perder a força de vontade e o brilho nos seus olhos. Leve uma vida leve, não guarde rancor, não reclame, não dificulte as coisas, não faça drama, não sinta pena de si mesmo. Nunca desperdice as oportunidades que a vida lhe oferece. Jamais se arrependa de algo que não pôde fazer. Algumas vezes, precisamos de uma dose de loucura para ter a coragem de dizer o que sentimos, sem esperarmos sermos correspondidos da mesma maneira. O segredo é fazer tudo de boa vontade, sem esperar algo em troca. Uma mente neutra a novas opiniões é mais segura contra pensamentos negativos. A vida é como uma balança, tem que ser equilibrada entre altos e baixos. A dor obriga-nos a ser fortes e a desconfiar das palavras julgadas ao vento. Mas a mesma dor é necessária, pois assim sabemos que mesmo diante de tantos problemas, ainda somos capazes de seguir em frente. Pense nisto e seja feliz.

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2: O governo anunciou que o modelo de inteligência artificial, em português, Amália, vai entrar numa nova fase e passar a ter capacidades adicionais para ler, ouvir e ver texto, voz e imagens. No final de um conselho de ministros, o ministro da Presidência, António Leitão Amaro, disse que está prevista a passagem do protótipo para os balcões dos serviços públicos, uma vez que a ideia é pôr o Amália a ajudar no atendimento às pessoas. Para treinar o modelo, está a ser equacionado o acesso a dados de equipamentos e serviços públicos, como a Biblioteca Nacional, a Cinemateca, arquivos e museus, segundo indicou o ministro. Leitão Amaro anunciou ainda a intenção de iniciar um diálogo com as empresas de comunicação social para expandir a possibilidade de um acesso acordado aos seus arquivos mais recentes por parte do modelo de IA. Portugal quer ser um exemplo na relação entre o modelo nacional de IA e as empresas de comunicação social, respeitando as preocupações das empresas quanto à devida compensação pela utilização dos seus arquivos, acrescentou. O Amália, assistente multimodal automático de linguagem com inteligência artificial, faz parte da Agenda Nacional de IA e foi desenvolvido por uma equipa composta pela Universidade Nova de Lisboa, Instituto Superior Técnico, Universidade de Coimbra, Universidade do Porto, Universidade do Minho e a Fundação para a Ciência e Tecnologia. O processo de criação do modelo começou com a recolha e processamento de dados em português europeu em larga escala, os quais foram filtrados com base na sua relevância e qualidade linguística e com conhecimento recolhido até 2023. Para levar a cabo o treino dos modelos, foi utilizada a infraestrutura computacional em grande escala através de supercomputadores ibéricos, como o espanhol Mar Nostrum 5, o português Deucalion e europeus, através da rede EuroHPC. Uma versão de teste do primeiro modelo de linguagem português foi concluída na primeira metade de 2025 e a versão final foi apresentada no passado dia 1 de julho.
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0: 17 e 3. 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
2: Destaques do dia. Os grupos políticos preparam esta semana a próxima sessão plenária do Parlamento. A partir de segunda-feira, em Estrasburgo, os eurodeputados irão debater o Estado da União Europeia com a Presidente da Comissão, Ursula von der Leyen, e receber o Primeiro-Ministro do Canadá, Mark Carney. Irão ainda debater e votar questões como a democracia e a prontidão em matéria de defesa europeias. Outras votações incidirão sobre as ameaças híbridas, o impacto das redes sociais nos jovens, a política de juventude e a política comum das pescas. Amanhã, a Presidente do Parlamento, Roberta Metsola, e os dirigentes dos grupos políticos reúnem-se com a Presidente da Comissão Europeia, Ursula von der Leyen. O objetivo é preparar o debate sobre o Estado da União de 16 de setembro, em Estrasburgo. Como habitualmente, o debate anual vai centrar-se nas prioridades e nos desafios da União Europeia para o próximo ano. Também amanhã, os deputados da Comissão Especial sobre a Crise de Habitação do Parlamento reúnem-se com o comissário Dan Jorgensen. O comissário apresentará o ato legislativo sobre a habitação a preços acessíveis da União Europeia, um plano para ajudar os Estados-membros, as regiões e os órgãos de poder local a tornar a habitação mais acessível e fazer face à escassez. Os deputados deverão interrogar o comissário sobre a forma como o plano pode aliviar os elevados custos da habitação e a pressão sobre o mercado imobiliário.
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1: Essa famosa frase, beber para esquecer? Pois não faça isso. Este ditado, que se utiliza como intenção para afogar as mágoas, até pode funcionar, mas apenas durante algumas horas. Um estudo realizado nos Estados Unidos da América revela que as más recordações parecem fixar-se melhor na memória após o consumo de quantidades significativas de álcool. Para estudar os efeitos do seu consumo, os cientistas usaram ratos de laboratório, divididos em dois grupos. Um bebeu água e outro grandes quantidades de álcool. De seguida, os animais ouviram um som que antecedeu a uma descarga elétrica. No dia seguinte, e de acordo com o jornal espanhol El País, quando ouviram o mesmo som, os ratos que tinham bebido álcool tiveram mais medo do que os que tinham bebido água, o que leva a concluir que recordavam melhor a descarga elétrica. Esse medo foi medido pelo tempo de congelamento a quando do toque. Uma das conclusões a que os investigadores chegaram é que o álcool perpetua a sensação de medo, facto que está relacionado com a forma como os seus compostos se ligam aos receptores do neurotransmissor glutamato. Estes interferem com as sinapses, ou seja, a comunicação entre os neurónios, fazendo então com que os animais não se esqueçam da experiência traumática que tiveram. No entanto, esta pesquisa ainda não foi experimentada em seres humanos, mas os cientistas acreditam que, no futuro, poderá vir a conduzir a novas opções de tratamento de alguns problemas de saúde mental. Norman Hoggie, professor de Neurologia na Universidade Johns Hopkins, citado pela News Medical, afirma que, se os efeitos do álcool nas memórias desagradáveis forem semelhantes nos humanos ao que foi observado nos ratos, este trabalho ajudará a perceber melhor como funcionam estas memórias e a direcionar melhor as terapias em pessoas que sofram de stress pós-traumático.
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1: 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Tome nota, são
2: 17 e 22.

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1: No dia 8 de setembro de 1636, era fundada a Universidade de Harvard, localizada em Cambridge, Massachusetts, nos Estados Unidos, e cuja

0: A história, influência e riqueza a tornaram uma das mais prestigiadas universidades do mundo. A Biblioteca da Universidade de Harvard é também a maior biblioteca académica dos Estados Unidos e uma das maiores do mundo. Esta é a instituição de ensino superior mais antiga dos Estados Unidos. E em 1847 começava a guerra entre os Estados Unidos e o México. No final do conflito, o México foi obrigado a ceder grandes regiões do norte do país para os Estados Unidos. As regiões conquistadas compreendem inteiramente os atuais estados da Califórnia, Nevada, Texas, Utah e o Estado Novo do México e ainda áreas dos estados do Arizona, Colorado e Wyoming. A Guerra da Crimeia terminou no dia 7 de setembro de 1855, tendo sido um conflito que se estendeu na Península da Crimeia, no Mar Negro, no sul da Rússia e nos Balcãs. Envolveu, de um lado, o Império Russo e, de outro, uma coligação integrada pelo Reino Unido, a França, o Reino da Sardanha e o Império Otomano, atual Turquia. Esta coligação contou ainda com o apoio do Império Austríaco. A 8 de setembro de 1952 foi publicado o livro O Velho e o Mar, de Ernest Hemingway, escrito um ano antes em Cuba. Esta foi a última grande obra de ficção de Hemingway a ser publicada ainda durante a sua vida, sendo uma das suas obras mais famosas. Continua a ser uma referência, tendo reafirmado a importância do autor, que viria a ganhar o Prémio Nobel da Literatura 2 anos depois, em 1954.
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1: Lola é uma canção escrita por Ray Davies e interpretada pela banda inglesa de rock The Kinks para o seu álbum Lola vs Power Man. Ray Davies afirmou que se inspirou para escrever Lola depois do empresário do grupo, Robert Wace, ter passado uma noite em Paris a dançar com um travesti. A letra é baseada numa experiência pessoal, mas nem todas as palavras. A canção detalha um encontro romântico entre um jovem e uma possível mulher trans ou crossdresser, com quem se encontra num clube no Soho, em Londres. Na canção, o narrador descreve a sua confusão em relação a Lola, que andava como uma mulher, mas falava como um homem. Ray Davies percebeu que a música ia ser bem-sucedida quando ouviu a sua filha, de um ano, cantarolar o refrão. Ele explicou que ela andava a rastejar pela casa e a cantar La la la, la la la, Lola. Então pensou, se ela é capaz de se juntar a cantar, então os fãs também podem fazê-lo. A canção foi lançada no Reino Unido a 12 de junho de 1970, enquanto nos Estados Unidos só foi apenas em 28 de junho. Comercialmente, o single alcançou o número 2 na UK Single Chart e o número 9 na Billboard Hot 100, nos Estados Unidos. A faixa tornou-se desde então uma das canções mais icónicas e populares do grupo, tendo sido mais tarde classificada pela Rolling Stone no número 422 das 500 maiores canções de todos os tempos.

0: aos Romeros e gostava de ouvir Pedro Brunhosa. Beijinhos.
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1: Hoje viajamos até Sarajevo, a capital da Bósnia e Herzegovina, e uma das cidades mais conhecidas dos Balcãs. Sarajevo é frequentemente descrita como um ponto de encontro entre influências orientais e ocidentais, algo que se percebe facilmente ao percorrer a cidade. Na zona histórica de Bashkirchia, encontramos ruas estreitas, lojas tradicionais, oficinas de artesanato e cafés, enquanto noutras zonas da cidade encontramos edifícios que testemunham a influência austro-húngara. Esta miniatura de estilos é uma das características que tornam Sarajevo tão particular. A cidade também ficou marcada por alguns dos acontecimentos mais importantes da história europeia do século XX. Desde o atentado de 1914 até ao cerco de Sarajevo durante a Guerra da Bósnia, hoje Sarajevo é uma cidade dinâmica com museus, restaurantes, mercados e uma zona histórica que continua a atrair visitantes.
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2: E agora, tome nota, são
3: 17:48.
2: Esta é a

Olá, o meu nome é Nuno Osório e eu sou bombeiro profissional. Neste momento estou a comandar a Companhia de Bombeiros Sapadores de Braga. Escolhi esta música porque traz ao meu imaginário os verões quentes da adolescência, que muito me fizeram feliz, claro, e o convívio, e, enfim, a relação entre as pessoas e tudo o que de bom que a juventude pode fazer e pode querer. Seguramente esta música é esse exemplo. Quando a ouço, é justamente isso. São essas saudades, esses verões quentes, as praias, convívio, enfim, tudo quanto enche o nosso coração, ou encheu o nosso coração na altura. Ora, quando a ouço, um misto de saudades, de alegria e tudo quanto foi bom para essa mesma época. A palavra que eu poderei definir esta música? Fácil. Defino-a como divina. Será seguramente esse o nome para a música. E a música da minha vida não é nada mais nada menos que a música Entre Dos Tierras, de Heróis del Silencio, um grupo espanhol. Espero que gostem, da mesma forma como eu também gosto. Obrigado.

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1: 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Quer saber quantos graus estão agora em Pombal?
0: 22 graus.

0: avec certains films.
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1: A jovem Zoe Turner, de 21 anos, comprou um vestido vermelho para ir à festa de Natal da empresa onde trabalha a sua mãe. Este vestido acabaria por ser a melhor compra da sua vida. Comprado na internet por 35 libras, era um vestido super justo e foi este mesmo vestido que na noite da festa de Natal acabou por lhe salvar a vida. O táxi onde a jovem seguia sofreu um acidente perto das 3 da manhã, tendo embatido contra um caminhão de transporte de cimento. Zoe e mais 3 amigos regressavam a casa quando o acidente aconteceu. A jovem ia no lugar de pendura e usava cinto de segurança, tendo ela e os restantes sofrido múltiplas fraturas. Mas acabou por ser o vestido justo que lhe salvou a vida. Segundo os médicos que trataram a jovem, o facto de ela usar um vestido tão justo ao corpo impediu lesões internas, pois funcionou como os antigos corpetes. A jovem assegurou que nunca mais vai esquecer aquele vestido vermelho, pois ele talvez lhe tenha salvo a vida.
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2: Festival Faz Parte tem a sua terceira edição no próximo sábado. Saiba mais pormenores já a seguir.
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2: A contenção de custos que tem marcado algumas atividades culturais organizadas pelo município de Pombal e que levou também à não realização de outras, faz com que o Festival Faz Parte, que decorre junto à Casa Varela, Centro de Experimentação Artística, esteja este ano reduzido a apenas uma tarde. A terceira edição realiza-se este sábado, concentrando a sua programação no único dia, mas mantendo a sua identidade e reafirmando a missão de aproximar a comunidade das artes de expressão urbana e da criação artística em espaço público, segundo diz uma nota do município de Pombal. A programação vai decorrer entre as 14 e as 21h30 e reúne propostas artísticas multidisciplinares que cruzam o teatro, a dança e a música. Haverá também uma zona de pintura livre, o conhecido xadrez urbano, e uma área de street food, reforçando a dimensão de encontro e convívio que caracteriza o evento. O festival acontece na Ponte Dona Maria, em Pombal, e durante o evento pode assistir à viagem no tempo na Casa Varela, uma experiência imersiva em realidade virtual, realizada pelo pombalense Ilan Gergos dos Santos. Entre as 14 e as 16h30 e entre as 19 e as 21h30, pode ouvir o DJ set de 95-100 e entre as 15 e as 16 e das 19h30 às 20h30, o projeto EZ estará em itinerância com o espetáculo Mesa. O festival inclui ainda o Teatro das Estações Efêmeras pelo Leirena Teatro e a dança Fantasia Minor de Marco da Silva Ferreira. O primeiro acontece a partir das 16h30 e o segundo às 18h30. Os serviços municipalizados de água e saneamento de Leiria investiram cerca de 1,6 milhões de euros no reforço do abastecimento de água à Praia do Pedrógão e Hervedeira, na freguesia do Coimbrão. Em nota de imprensa, os serviços explicaram que a empreitada contemplou a construção de 12,8 quilómetros de nova conduta e a reabilitação de 3 reservatórios. Até agora, o abastecimento à Praia do Pedrógão dependia de 3 captações, 2 localizadas junto à praia e outra junto à povoação de Coimbrão, referiu a empresa. A nova conduta interliga o reservatório de Monte Redondo ao reservatório da Praia do Pedrógão e ao reservatório da Hervedeira, tornando-se o sistema mais robusto e resiliente, garantindo uma resposta eficaz às necessidades de abastecimento das duas populações. Esta obra permite dar continuidade à implementação do Plano Diretor Municipal, que inclui a integração do sistema na vertente em alta das águas do centro litoral e o sistema na vertente em baixa dos serviços municipalizados de água e saneamento de Leiria, adiantar os serviços. Segundo a nota de imprensa, o investimento, que entrou em funcionamento na quinta-feira, incluiu a construção de novas câmaras de manobra, com instalação de novas tubagens e acessórios de controle hidráulico, a instalação de medidores de caudal, geradores de emergência e quadros elétricos, garantindo capacidade de resposta autónoma em situações de falha da rede elétrica e a modernização do sistema de telegestão. O Tribunal Judicial de Leiria vai julgar uma funcionária de uma junta de freguesia do Conselho de Alvaiazre pela alegada prática de crime de incêndio florestal agravado, segundo o despacho de acusação consultado pela agência Lusa. Segundo esse despacho, na madrugada de 4 de outubro de 2025, após um desentendimento com a mãe, a arguida agarrou num isqueiro e em encendalhas e saiu de casa a pé. O Ministério Público referiu que a mulher, entre as 2 e as 3h27 da manhã, foi até um talude e lançou chama direta ao mato e vegetação rasteira e seca existente, sendo que o incêndio teve de imediato início, progredindo rápida e de forma descontrolada no sentido do combustível ali existente para o interior da vasta mancha florestal composta por eucaliptos, pinheiros, carvalhos e mato. Ainda de acordo com o Ministério Público, a arguida permaneceu no local de modo a confirmar a sua efetiva deflagração e propagação após o que regressou a casa. Terá ardido uma extensão de cerca de 3 mil metros quadrados de área florestal, com valor estimado de 524,89 euros. A área onde o incêndio deflagrou insere-se na rede Natura 2000, em área florestal densamente povoada, contínua de combustível vegetal, e na sua orla, a cerca de 80 metros em linha reta, existem várias povoações. O incêndio foi extinto pelos bombeiros pelas 6h35 da manhã, tendo o combate custado 554,73 euros, valor que o Ministério Público pede que a arguida seja condenada a pagar ao Estado. O Ministério Público esclareceu que a mulher é funcionária de uma junta de freguesia, desempenhando, no período estival, funções na equipa de primeira intervenção no combate a incêndios florestais, tendo formação específica para o efeito e ao seu dispor uma carrinha com o kit de primeira intervenção, além de ter conhecimento do território e dos locais de fácil propagação de incêndio, o que não a inibiu da prática dos factos. A arguida tinha, pois, pleno conhecimento das condições climatéricas que se verificavam nessa data, bem como das características do terreno, do que nele se encontrava e das suas características inflamáveis, sabendo ainda que os mesmos se encontravam bastante secos, relatou o Ministério Público. O julgamento por um tribunal coletivo está previsto começar no dia 17. E assim chega ao fim este serviço noticioso. Fique bem, continue na nossa companhia.
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3: É o início de mais uma edição dos Álbuns da Década. Trago hoje à rádio o disco Straight Shooter, dos Bad Company. Este foi lançado em abril de 1975 e vendeu mais de 3 milhões de cópias. Na tabela dos 100 discos mais vendidos na década de 1970, este

se não está avariado, não consertes. O segundo álbum dos Bad Company retomou o ponto onde o primeiro havia ficado. Bom rock, à maneira antiga, canções construídas com eficácia e com vocais roucos, erupções de guitarra em todos os momentos apropriados, refrões em estilo blues e ritmos sólidos, o álbum Straight Shooter não desaponta os fãs do grupo que possam ter receado que eles procurassem viajar por novas avenidas criativas.

gravar o seu segundo álbum, a banda alugou o estúdio móvel de gravação do antigo baixista dos Faces, Ronnie Lane, e instalou nos arredores arejados de Clearwell Castle, no

Mais tarde, os Bad Company cansaram-se deste estilo eficaz e avançaram para um som mais melódico, quase Roa, mas com Straight Shooter mantiveram a simplicidade e assim o álbum funcionou para a maioria do público.

apesar de o disco não atingir o nível do anterior em termos de figuração nas tabelas, conseguiu um respeitável terceiro lugar nas 100 melhores dos Estados Unidos da América, passando 33 semanas nas tabelas e conseguindo também a terceira posição no Reino Unido. Em Portugal, não chegou a vigorar nas

Este disco foi gravado em Clearwell Castle, no Reino Unido, e é produzido pelo próprio grupo. Tem a duração total de 39 minutos e contém 8 músicas. Good Loving Gone Bad, Feel Like Making Love, Weep No More, Shooting Star, Deal With The Preacher,

sons da década. Hoje na rádio o disco Straight Shooter dos Bad Company, que foi lançado em abril de 1975 e vendeu mais de 3 milhões de cópias. Na tabela dos 100 discos mais vendidos na década de 1970, este

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2: Quanto à temperatura, Pombal registra agora
3: 21 graus.

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5: 19 e 1. 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
2: Uma alimentação equilibrada começa muitas vezes antes de cozinhar. Começa nas compras. Ter uma despensa bem organizada facilita escolhas mais saudáveis e reduz a necessidade de recorrer a refeições de última hora menos equilibradas. Alguns alimentos úteis para ter sempre disponíveis são leguminosas secas ou enlatadas, atum ou sardinha em conserva, aveia, arroz e massas integrais. Frutos secos, sementes, tomate em conserva sem açúcar adicionado e especiarias. No congelador, legumes e fruta congelados são igualmente excelentes opções. Estes alimentos permitem preparar refeições nutritivas em pouco tempo e ajudam a reduzir o desperdício alimentar. Em geral, quanto mais organizada estiver a despensa, mais fácil será manter uma alimentação equilibrada, mesmo nos dias mais atarefados.
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1: Quando surgir uma tarefa que vai levar um tempo curto, como passar um e-mail urgente, faça naquela hora e resolva logo a questão. Isso chama-se

0: não procrastinar. Se for tomar um bom tempo, então planeie. Veja quanto tempo precisa para planear os dias ou blocos de tempo para resolver a questão. Assim, consegue otimizar o seu tempo. Não deixe para depois, porque senão isso poderá virar mais um item da lista de coisas urgentes que ainda não fez.
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4: No magic is stronger than sisterhood. Cast by fate, tested by time, and never broken.
5: What is wrong with you? Are you like six? Are you six? Yeah.
6: Bruxaria e casamentos estão em destaque em mais uma edição do Cinema 7, que agora começa e onde lhe vou falar de duas estreias nas salas de cinema nacionais que acontecem esta quinta-feira. E para começar, vamos ao reencontro de Sandra Bullock e Nicole Kidman em Magia e Sedução, Segredos de Família.
7: We're Owen's women. Love is our undoing. What if you guys were all just a little bit dramatic?
6: A história desenrola-se um quarto século após o primeiro filme, Magia e Sedução, de 1998, agora com a filha mais velha de Sally a desenterrar o passado obscuro da família e a trazer com isso uma crise ligada à maldição que aterroriza os Owens há anos. Para salvar a Yudia, as irmãs viajam com as tias para o Reino Unido.
8: If you want to find her, you have to work together.
9: My blood, your blood.
8: Our blood.
10: Just said we could trust this guy.
6: Em 1998, Sandra Bullock e Nicole Kidman protagonizaram Magia e Sedução, um filme de Griffin Dunne baseado num romance de Alice Hoffman sobre duas irmãs bruxas. Não foi um sucesso, mas ao longo dos anos gerou um enorme culto. Sally e Gillian Owens, as personagens de Bullock e Kidman, estão de volta nesta sequela, também feita a partir de uma obra de Alice Hoffman, saída em 2021, mas agora realizada pela dinamarquesa Suzanne Bier, que já tinha dirigido Sandra Bullock no filme Bird Box. No elenco, além de Bullock e Kidman, Stockard Channing e Diane West voltam como as tias Owens, juntando-se agora Joey King e Maisie Williams como as filhas de Sally, bem como Lee Pace, Cholo Mariduena e Solly McLeod.
11: I want you to know if anything happens to me, Julia, it's you. You are my person.
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12: Tem um galão pingado e meia torrada, só chuto.
13: Já não fazemos torradas. Agora temos sandes, panca, que quiser bocado de tosse. Quero comer o smoothie.
6: E de um filme de bruxas onde o amor também anda no ar, passamos a uma produção portuguesa que fala de uma das grandes tradições do país, neste caso de Lisboa, os casamentos de Santo António. O filme chama-se Santo António, o Casamenteiro de Lisboa.
14: Eu marquei esta reunião porque os casamentos bateram no fundo. Mas eu creio que temos esperança que vem de fora.
15: Quer vender os casamentos de Santo António a uma empresa francesa?
14: Essa palavra vender é feíssima.
6: Carmo e Valentim são dois funcionários da Câmara Municipal de Lisboa que têm o pelouro da organização dos casamentos de Santo António, um evento que já conheceu melhores dias. São obrigados a reinventá-lo e revitalizá-lo, ou então perdem o emprego. E há uma multinacional francesa prestes a entrar em jogo.
15: Nós vamos finalmente ser queer friendly.
16: Em 2026.
13: Desculpa. Estás mesmo apostado em dar cabo dos casamentos?
17: Vamos nos casar pela vontade de Deus.
18: Cara, não pode ser.
6: Depois de A Gaiola Dourada, o êxito cómico de 2013 e Miss França de 2020, Ruben Alves está de volta com uma nova comédia portuguesa centrada, como o nome indica, nos casamentos de Santo António. Rita Blanco e Joaquim Monchique interpretam os personagens principais num elenco onde constam ainda os nomes de Ana Bola, Maria Rueff, Pedro Narcessian, Maria João Bastos, Paco Leon, João Catarré, Inês Ares Pereira, Lídia Franco, Rui Mendes ou Joaquim de Almeida.
13: Kardashian da Alfama.
19: Linda!
20: É
17: esta poderá ser a edição mais pequena dos casamentos de Santo António. Mas certamente será a mais icónica. Se isto acontecer, vai ser melhor que o Milagre de Fátima.
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4: E agora, tome nota, são
6: 19h43.

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2: O governo anunciou que o modelo de inteligência artificial, em português, Amália, vai entrar numa nova fase e passar a ter capacidades adicionais para ler, ouvir e ver texto, voz e imagens. No final de um Conselho de Ministros, o ministro da Presidência, António Leitão Amaro, disse que está prevista a passagem do protótipo para os balcões dos serviços públicos, uma vez que a ideia é pôr o Amália a ajudar no atendimento às pessoas. Para treinar o modelo, está a ser equacionado o acesso a dados de equipamentos e serviços públicos, como a Biblioteca Nacional, a Cinemateca, arquivos e museus, segundo indicou o ministro. Leitão Amaro anunciou ainda a intenção de iniciar um diálogo com as empresas de comunicação social para expandir a possibilidade de um acesso acordado aos seus arquivos mais recentes por parte do modelo de IA. Portugal quer ser um exemplo na relação entre o modelo nacional de IA e as empresas de comunicação social, respeitando as preocupações das empresas quanto à devida compensação pela utilização dos seus arquivos, acrescentou. O Amália, assistente multimodal automático de linguagem com inteligência artificial, faz parte da Agenda Nacional de IA e foi desenvolvido por uma equipa composta pela Universidade Nova de Lisboa, Instituto Superior Técnico, Universidade de Coimbra, Universidade do Porto, Universidade do Minho e a Fundação para a Ciência e Tecnologia. O processo de criação do modelo começou com a recolha e processamento de dados em português europeu em larga escala, os quais foram filtrados com base na sua relevância e qualidade linguística e com conhecimento recolhido até 2023. Para levar a cabo o treino dos modelos, foi utilizada a infraestrutura computacional em grande escala através de supercomputadores ibéricos, como o espanhol Mar Nostrum 5, o português Deucalion e europeus, através da rede EuroHPC. Uma versão de teste do primeiro modelo de linguagem português foi concluída na primeira metade de 2025 e a versão final foi apresentada no passado dia 1 de julho.
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3: A temperatura atual em Pombal é de
4: 21 graus.

0: 23. 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

0: Francisca e moro em Condeixa e gostava de ouvir a Bárbara Tinoco. Adeus!
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0: 21 e 2. 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
0: 21 e 32.

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1: No dia 8 de setembro de 1636, era fundada a Universidade de Harvard, localizada em Cambridge, Massachusetts, nos Estados Unidos, e cuja história, influência e riqueza a tornaram uma das mais prestigiadas universidades do mundo. A Biblioteca da Universidade de Harvard é também a maior biblioteca académica dos Estados Unidos e uma das maiores do mundo. Esta é a instituição de ensino superior mais antiga dos Estados Unidos. E em 1847 começava a guerra entre os Estados Unidos e o México. No final do conflito, o México foi obrigado a ceder grandes regiões do norte do país para os Estados Unidos. As regiões conquistadas compreendem inteiramente os atuais estados da Califórnia, Nevada, Texas, Utah e o Estado Novo do México e ainda áreas dos estados do Arizona, Colorado e Wyoming. A Guerra da Crimeia terminou no dia 7 de setembro de 1855, tendo sido um conflito que se estendeu na Península da Crimeia, no Mar Negro, no sul da Rússia e nos Balcãs. Envolveu, de um lado, o Império Russo e, de outro, uma coligação integrada pelo Reino Unido, a França, o Reino da Sardenha e o Império Otomano, atual Turquia. Esta coligação contou ainda com o apoio do Império Austríaco. A 8 de setembro de 1952 foi publicado o livro O Velho e o Mar, de Ernest Hemingway, escrito um ano antes em Cuba. Esta foi a última grande obra de ficção de Hemingway a ser publicada ainda durante a sua vida, sendo uma das suas obras mais famosas. Continua a ser uma referência, tendo reafirmado a importância do autor, que viria a ganhar o Prémio Nobel da Literatura 2 anos depois, em 1954.
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Não deixe que a vida passe em branco e que pequenas adversidades sejam a causa de grandes tempestades. Lute pelos seus ideais sem perder a força de vontade e o brilho nos seus olhos. Leve uma vida leve, não guarde rancor, não reclame, não dificulte as coisas, não faça drama, não sinta pena de si mesmo. Nunca desperdice as oportunidades que a vida lhe oferece. Jamais se arrependa de algo que não pôde fazer. Algumas vezes, precisamos de uma dose de loucura para ter a coragem de dizer o que sentimos, sem esperarmos sermos correspondidos da mesma maneira. O segredo é fazer tudo de boa vontade, sem esperar algo em troca. Uma mente neutra a novas opiniões é mais segura contra pensamentos negativos. A vida é como uma balança, tem que ser equilibrada entre altos e baixos. A dor obriga-nos a ser fortes e a desconfiar das palavras julgadas ao vento. Mas a mesma dor é necessária, pois assim sabemos que mesmo diante de tantos problemas, ainda somos capazes de seguir em frente. Pense nisto e seja feliz.

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1: Destaques do dia. Os grupos políticos preparam esta semana a próxima sessão plenária do Parlamento. A partir de segunda-feira, em Estrasburgo, os eurodeputados irão debater o Estado da União Europeia com a Presidente da Comissão, Ursula von der Leyen, e receber o Primeiro-Ministro do Canadá, Mark Carney. Irão ainda debater e votar questões como a democracia e a prontidão em matéria de defesa europeias. Outras votações incidirão sobre as ameaças híbridas, o impacto das redes sociais nos jovens, a política de juventude e a política comum das pescas. Amanhã, a Presidente do Parlamento, Roberta Metsola, e os dirigentes dos grupos políticos reúnem-se com a Presidente da Comissão Europeia, Ursula von der Leyen. O objetivo é preparar o debate sobre o Estado da União de 16 de setembro em Estrasburgo. Como habitualmente, o debate anual vai centrar-se nas prioridades e nos desafios da União Europeia para o próximo ano. Também amanhã, os deputados da Comissão Especial sobre a Crise de Habitação do Parlamento reúnem-se com o comissário Dan Jorgensen. O comissário apresentará o ato legislativo sobre a habitação a preços acessíveis da União Europeia, um plano para ajudar os Estados-membros, as regiões e os órgãos do poder local a tornar a habitação mais acessível e fazer face à escassez. Os deputados deverão interrogar o comissário sobre a forma como o plano pode aliviar os elevados custos da habitação e a pressão sobre o mercado imobiliário.
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0: E agora é o início de mais uma edição dos Álbuns da Década. Trago hoje à rádio o disco Straight Shooter, dos Bad Company. Este foi lançado em abril de 1975 e vendeu mais de 3 milhões de cópias. Na tabela dos 100 discos mais vendidos na década de 1970, este

concertos, o segundo álbum dos Bad Company retomou o ponto onde o primeiro havia ficado. Bom rock, à maneira antiga, canções construídas com eficácia e com vocais roucos, erupções de guitarra em todos os momentos apropriados, refrões em estilo blues e ritmos sólidos, o álbum Straight Shooter não desaponta os fãs do grupo que possam ter receado que eles procurassem viajar por novas avenidas criativas.

Para gravar o seu segundo álbum, a banda alugou o estúdio móvel de gravação do antigo baixista dos Faces, Ronnie Lane, e instalou nos arredores arejados de Clearwell Castle, no Reino Unido.

Mais tarde, os Bad Company cansaram-se deste estilo eficaz e avançaram para um som mais melódico, quase Roa, mas com Straight Shooter mantiveram a simplicidade e assim o álbum funcionou para a maioria

apesar de o disco não atingir o nível do anterior em termos de figuração nas tabelas, conseguiu um respeitável terceiro lugar nas 100 melhores dos Estados Unidos da América, passando 33 semanas nas tabelas e conseguindo também a terceira posição no Reino Unido. Em Portugal, não chegou a vigorar nas tabelas.

Este disco foi gravado em Clerwell Castle, no Reino Unido, e é produzido pelo próprio grupo. Tem a duração total de 39 minutos e contém 8 músicas. Good Loving Gone Bad, Feel Like Making Love, Weep No More, Shooting Star, Deal With The Preacher,

mais uma edição dos álbuns da década. Hoje na rádio o disco Straight Shooter dos Bad Company, que foi lançado em abril de 1975 e vendeu mais de 3 milhões de cópias. Na tabela dos 100 discos mais vendidos na década de 1970, este

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1: Lola é uma canção escrita por Ray Davies e interpretada pela banda inglesa de rock The Kinks para o seu álbum Lola vs Power Man. Ray Davies afirmou que se inspirou para escrever Lola depois do empresário do grupo, Robert Wace, ter passado uma noite em Paris a dançar com um travesti. A letra é baseada numa experiência pessoal, mas nem todas as palavras. A canção detalha um encontro romântico entre um jovem e uma possível mulher trans ou crossdresser, com quem se encontra num clube no Soho, em Londres. Na canção, o narrador descreve a sua confusão em relação a Lola, que andava como uma mulher, mas falava como um homem. Ray Davies percebeu que a música ia ser bem-sucedida quando ouviu a sua filha, de um ano, cantarolar o refrão. Ele explicou que ela andava a rastejar pela casa e a cantar La la la, la la la, Lola. Então pensou, se ela é capaz de se juntar a cantar, então os fãs também podem fazê-lo. A canção foi lançada no Reino Unido a 12 de junho de 1970, enquanto nos Estados Unidos só foi apenas em 28 de junho. Comercialmente, o single alcançou o número 2 na UK Single Chart e o número 9 na Billboard Hot 100 nos Estados Unidos. A faixa tornou-se desde então uma das canções mais icónicas e populares do grupo, tendo sido mais tarde classificada pela Rolling Stone no número 422 das 500 maiores canções de todos os tempos.

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9: Uma alimentação equilibrada começa muitas vezes antes de cozinhar. Começa nas compras. Ter uma despensa bem organizada facilita escolhas mais saudáveis e reduz a necessidade de recorrer a refeições de última hora menos equilibradas. Alguns alimentos úteis para ter sempre disponíveis são leguminosas secas ou enlatadas, atum ou sardinha em conserva, aveia, arroz e massas integrais. Frutos secos, sementes, tomate em conserva sem açúcar adicionado e especiarias. No congelador, legumes e fruta congelados são igualmente excelentes opções. Estes alimentos permitem preparar refeições nutritivas em pouco tempo e ajudam a reduzir o desperdício alimentar. Em geral, quanto mais organizada estiver a despensa, mais fácil será manter uma alimentação equilibrada, mesmo nos dias mais atarefados.
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10: A jovem Zoe Turner, de 21 anos, comprou um vestido vermelho para ir à festa de Natal da empresa onde trabalha a sua mãe. Este vestido acabaria por ser a melhor compra da sua vida. Comprado na internet por 35 libras, era um vestido super justo e foi este mesmo vestido que, na noite da festa de Natal, acabou por lhe salvar a vida. O táxi onde a jovem seguia sofreu um acidente perto das 3 da manhã, tendo embatido contra um caminhão de transporte de cimento. Zoe e mais 3 amigos regressavam a casa quando o acidente aconteceu. A jovem ia no lugar de pendura e usava cinto de segurança, tendo ela e os restantes sofrido múltiplas fraturas. Mas acabou por ser o vestido justo que lhe salvou a vida. Segundo os médicos que trataram a jovem, o facto de ela usar um vestido tão justo ao corpo impediu lesões internas, pois funcionou como os antigos corpetes. A jovem assegurou que nunca mais vai esquecer aquele vestido vermelho, pois ele talvez lhe tenha salvo a vida.
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11: Essa famosa frase, beber para esquecer? Pois não faça isso. Este ditado, que se utiliza como intenção para afogar as mágoas, até pode funcionar, mas apenas durante algumas horas. Um estudo realizado nos Estados Unidos da América revela que as más recordações parecem fixar-se melhor na memória após o consumo de quantidades significativas de álcool. Para estudar os efeitos do seu consumo, os cientistas usaram ratos de laboratório, divididos em dois grupos. Um bebeu água e outro grandes quantidades de álcool. De seguida, os animais ouviram um som que antecedeu a uma descarga elétrica. No dia seguinte, e de acordo com o jornal espanhol El País, quando ouviram o mesmo som, os ratos que tinham bebido álcool tiveram mais medo do que os que tinham bebido água, o que leva a concluir que recordavam melhor a descarga elétrica. Esse medo foi medido pelo tempo de congelamento a quando do toque. Uma das conclusões a que os investigadores chegaram é que o álcool perpetua a sensação de medo, facto que está relacionado com a forma como os seus compostos se ligam aos receptores do neurotransmissor glutamato. Estes interferem com as sinapses, ou seja, a comunicação entre os neurónios, fazendo então com que os animais não se esqueçam da experiência traumática que tiveram. No entanto, esta pesquisa ainda não foi experimentada em seres humanos, mas os cientistas acreditam que, no futuro, poderá vir a conduzir a novas opções de tratamento de alguns problemas de saúde mental. Norman Hoge, professor de neurologia na Universidade Johns Hopkins, citado pela News Medical, afirma que, se os efeitos do álcool nas memórias desagradáveis forem semelhantes nos humanos ao que foi observado nos ratos, este trabalho ajudará a perceber melhor como funcionam estas memórias e a direcionar melhor as terapias em pessoas que sofram de stress pós-traumático.
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Olá, o meu nome é Nuno Osório e eu sou bombeiro profissional. Neste momento estou a comandar a Companhia de Bombeiros Sapadores de Braga. Escolhi esta música porque traz ao meu imaginário os verões quentes da adolescência, que muito me fizeram feliz, claro, e o convívio, e, enfim, a relação entre as pessoas e tudo o que de bom que a juventude pode fazer e pode querer. Seguramente esta música é esse exemplo. Quando a ouço, é justamente isso. São essas saudades, esses verões quentes, as praias, convívio, enfim, tudo quanto enche o nosso coração ou encheu o nosso coração na altura. Ora, quando a ouço, um misto de saudades, de alegria e tudo quanto foi bom para essa mesma época. A palavra que eu poderei definir esta música, fácil, defino-a como divina. Será seguramente esse o nome para a música. E a música da minha vida não é nada mais nada menos que a música Entre Dos Tierras, de Heróis del Silencio, um grupo espanhol. Espero que gostem, da mesma forma como eu também gosto. Obrigado.

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0: 23 horas. 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
1: Festival Faz Parte tem a sua terceira edição no próximo sábado. Saiba mais pormenores já a seguir.
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1: A contenção de custos que tem marcado algumas atividades culturais organizadas pelo município de Pombal e que levou também à não realização de outras, faz com que o Festival Faz Parte, que decorre junto à Casa Varela, Centro de Experimentação Artística, esteja este ano reduzido a apenas uma tarde. A terceira edição realiza-se este sábado, concentrando a sua programação no único dia, mas mantendo a sua identidade e reafirmando a missão de aproximar a comunidade das artes de expressão urbana e da criação artística em espaço público, segundo diz uma nota do município de Pombal. A programação vai decorrer entre as 14 e as 21h30 e reúne propostas artísticas multidisciplinares que cruzam o teatro, a dança e a música. Haverá também uma zona de pintura livre, o conhecido xadrez urbano, e uma área de street food, reforçando a dimensão de encontro e convívio que caracteriza o evento. O festival acontece na Ponte Dona Maria, em Pombal, e durante o evento pode assistir à viagem no tempo na Casa Varela, uma experiência imersiva em realidade virtual, realizada pelo pombalense Ilan Guerguzo dos Santos. Entre as 14 e as 16h30 e entre as 19 e as 21h30, pode ouvir o DJ set de 95-100 e entre as 15 e as 16 e das 19h30 às 20h30, o projeto EZ estará em itinerância com o espetáculo Mesa. O festival inclui ainda o Teatro das Estações Efêmeras pelo Leirena Teatro e a dança Fantasia Minor de Marco da Silva Ferreira. O primeiro acontece a partir das 16h30 e o segundo às 18h30. Os serviços municipalizados de água e saneamento de Leiria investiram cerca de 1,6 milhões de euros no reforço do abastecimento de água à Praia do Pedrógão e Hervedeira, na freguesia do Coimbrão. Em nota de imprensa, os serviços explicaram que a empreitada contemplou a construção de 12,8 quilómetros de nova conduta e a reabilitação de 3 reservatórios. Até agora, o abastecimento à Praia do Pedrógão dependia de 3 captações, 2 localizadas junto à praia e outra junto à povoação de Coimbrão, referiu a empresa. A nova conduta interliga o reservatório de Monte Redondo ao reservatório da Praia do Pedrógão e ao reservatório da Hervedeira, tornando-se o sistema mais robusto e resiliente, garantindo uma resposta eficaz às necessidades de abastecimento das duas populações. Esta obra permite dar continuidade à implementação do Plano Diretor Municipal, que inclui a integração do sistema na vertente em alta das águas do centro litoral e o sistema na vertente em baixa dos serviços municipalizados de água e saneamento de Leiria, adiantar os serviços. Segundo a nota de imprensa, o investimento, que entrou em funcionamento na quinta-feira, incluiu a construção de novas câmaras de manobra, com instalação de novas tubagens e acessórios de controle hidráulico, a instalação de medidores de caudal, geradores de emergência e quadros elétricos, garantindo capacidade de resposta autónoma em situações de falha da rede elétrica e a modernização do sistema de telegestão. O Tribunal Judicial de Leiria vai julgar uma funcionária de uma junta de freguesia do Conselho de Alvaiazre pela alegada prática de crime de incêndio florestal agravado, segundo o despacho de acusação consultado pela agência Lusa. Segundo esse despacho, na madrugada de 4 de outubro de 2025, após um desentendimento com a mãe, a arguida agarrou num isqueiro e em sandálias e saiu de casa a pé. O Ministério Público referiu que a mulher, entre as 2 e as 13h27 da manhã, foi até um talude e lançou chama direta ao mato e vegetação rasteira e seca existente, sendo que o incêndio teve de imediato início, progredindo rápida e de forma descontrolada no sentido do combustível ali existente para o interior da vasta mancha florestal composta por eucaliptos, pinheiros, carvalhos e mato. Ainda de acordo com o Ministério Público, a arguida permaneceu no local de modo a confirmar a sua efetiva deflagração e propagação após o que regressou a casa. Terá ardido uma extensão de cerca de 3 mil metros quadrados de área florestal, com valor estimado de 524,89 euros. A área onde o incêndio deflagrou insere-se na rede Natura 2000, em área florestal densamente povoada, contínua de combustível vegetal, e na sua orla, a cerca de 80 metros em linha reta, existem várias povoações. O incêndio foi extinto pelos bombeiros pelas 6h35 da manhã, tendo o combate custado 554,73 euros, valor que o Ministério Público pede que a arguida seja condenada a pagar ao Estado. O Ministério Público esclareceu que a mulher é funcionária de uma junta de freguesia, desempenhando, no período estival, funções na equipa de primeira intervenção no combate a incêndios florestais, tendo formação específica para o efeito e ao seu dispor uma carrinha com o kit de primeira intervenção, além de ter conhecimento do território e dos locais de fácil propagação de incêndio, o que não a inibiu da prática dos factos. A arguida tinha, pois, pleno conhecimento das condições climatéricas que se verificavam nessa data, bem como das características do terreno, do que nele se encontrava e das suas características inflamáveis, sabendo ainda que os mesmos se encontravam bastante secos, relatou o Ministério Público. O julgamento por um tribunal coletivo está previsto começar no dia 17. E assim chega ao fim este serviço noticioso. Fique bem, continue na nossa companhia.
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4: No magic is stronger than sisterhood. Cast by fate, tested by time, and never broken.
5: What's wrong with you? Are you like six? Are you six? Yeah.
6: Bruxaria e casamentos estão em destaque em mais uma edição do Cinema 7 que agora começa e onde lhe vou falar de duas estreias nas salas de cinema nacionais que acontecem esta quinta-feira. E para começar, vamos ao reencontro de Sandra Bullock e Nicole Kidman em Magia e Sedução, Segredos de Família.
7: You don't believe we're cursed?
8: No.
9: We're Owen's women. Love is our undoing.
10: What if you guys were all just a little bit dramatic?
6: A história desenrola-se um quarto século após o primeiro filme, Magia e Sedução, de 1998, agora com a filha mais velha de Sally a desenterrar o passado obscuro da família e a trazer com isso uma crise ligada à maldição que aterroriza os Owens há anos. Para salvarem o dia, as irmãs viajam com as tias para o Reino Unido.
11: If you want to find her, you have to work together.
12: My blood, your blood,
13: our blood.
14: Jed said we could trust this guy.
6: Em 1998, Sandra Bullock e Nicole Kidman protagonizaram Magia e Sedução, um filme de Griffin Dunne baseado num romance de Alice Hoffman sobre duas irmãs bruxas. Não foi um sucesso, mas ao longo dos anos gerou um enorme culto. Sally e Gillian Owens, as personagens de Bullock e Kidman, estão de volta nesta sequela, também feita a partir de uma obra de Alice Hoffman, saída em 2021, mas agora realizada pela dinamarquesa Susanne Bier, que já tinha dirigido Sandra Bullock no filme Bird Box. No elenco, além de Bullock e Kidman, Stockard Channing e Diane West voltam como as tias Owens, juntando-se agora Joey King e Maisie Williams como as filhas de Sally, bem como Lee Pace, Cholo Mariduena e Solly McLeod.
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16: Tem um galão pingado e meia torrada, só chuto.
17: Já não fazemos torradas. Agora temos sandes, panca, que quiser bocado de tosse. Quer um menu por smoothie? Por smoothie.
6: E de um filme de bruxas onde o amor também anda no ar, passamos a uma produção portuguesa que fala de uma das grandes tradições do país, neste caso de Lisboa, os casamentos de Santo António. O filme chama-se Santo António, o casamenteiro de Lisboa.
18: Eu marquei esta reunião porque os casamentos bateram no fundo. Mas eu creio que temos esperança que vem de fora.
19: Quer vender os casamentos de Santo António a uma empresa francesa?
18: Essa palavra vender é feíssima.
6: Carmo e Valentim são dois funcionários da Câmara Municipal de Lisboa que têm o pelouro da organização dos casamentos de Santo António, um evento que já conheceu melhores dias. São obrigados a reinventá-lo e revitalizá-lo, ou então perdem o emprego. E há uma multinacional francesa prestes a entrar em jogo.
19: Nós vamos finalmente ser beer friendly.
20: Em 2026.
17: Estás mesmo apostado ainda a cabo dos casamentos?
21: Vamos nos casar pela vontade de Deus?
22: Claro, não pode ser!
6: Depois de A Gaiola Dourada, o êxito cómico de 2013 e Miss França de 2020, Ruben Alves está de volta com uma nova comédia portuguesa centrada, como o nome indica, nos casamentos de Santo António. Rita Blanco e Joaquim Monchique interpretam os personagens principais num elenco onde constam ainda os nomes de Ana Bola, Maria Rueff, Pedro Narcessian, Maria João Bastos, Paco Leon, João Catarré, Inês Ares Pereira, Lídia Franco, Rui Mendes ou Joaquim de Almeida.
17: Kardashian da Alfândega.
23: Esta poderá ser a edição mais pequena dos casamentos de Santo António. Mas certamente será a mais icónica. facto isto acontecer, vai ser melhor que o Milagre de Fátima.
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2: Quando surgir uma tarefa que vai levar um tempo curto, como passar um e-mail urgente, faça naquela hora e resolva logo a questão. Isso chama-se não procrastinar. Se for tomar um bom tempo, então planeie. Veja quanto tempo precisa para planear os dias ou blocos de tempo para resolver a questão. Assim, consegue otimizar o seu tempo. Não deixe para depois, porque senão isso poderá virar mais um item da lista de coisas urgentes que ainda não fez.
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1: Hoje viajamos até Sarajevo, a capital da Bósnia e Herzegovina e uma das cidades mais conhecidas dos Balcãs. Sarajevo é frequentemente descrita como um ponto de encontro entre influências orientais e ocidentais, algo que se percebe facilmente ao percorrer a cidade. Na zona histórica de Bashkirshia, encontramos ruas estreitas, lojas tradicionais, oficinas de artesanato e cafés, enquanto noutras zonas da cidade encontramos edifícios que testemunham a influência austro-húngara. Esta miniatura de estilos é uma das características que tornam Sarajevo tão particular. A cidade também ficou marcada por alguns dos acontecimentos mais importantes da história europeia do século XX. Desde o atentado de 1914 até ao cerco de Sarajevo durante a Guerra da Bósnia, hoje Sarajevo é uma cidade dinâmica com museus, restaurantes, mercados e uma zona histórica que continua a atrair visitantes.
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2: Boa noite. Agora são
3: 23 e 27.

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0: Atenção às horas, são agora
1: 23:45.

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1: O governo anunciou que o modelo de inteligência artificial, em português, Amália, vai entrar numa nova fase e passar a ter capacidades adicionais para ler, ouvir e ver texto, voz e imagens. No final de um Conselho de Ministros, o ministro da Presidência, António Leitão Amaro, disse que está prevista a passagem do protótipo para os balcões dos serviços públicos, uma vez que a ideia é pôr o Amália a ajudar no atendimento às pessoas. Para treinar o modelo, está a ser equacionado o acesso a dados de equipamentos e serviços públicos, como a Biblioteca Nacional, a Cinemateca, arquivos e museus, segundo indicou o ministro. Leitão Amaro anunciou ainda a intenção de iniciar um diálogo com as empresas de comunicação social para expandir a possibilidade de um acesso acordado aos seus arquivos mais recentes por parte do modelo de IA. Portugal quer ser um exemplo na relação entre o modelo nacional de IA e as empresas de comunicação social, respeitando as preocupações das empresas quanto à devida compensação pela utilização dos seus arquivos, acrescentou. O Amália, assistente multimodal automático de linguagem com inteligência artificial, faz parte da Agenda Nacional de IA e foi desenvolvido por uma equipa composta pela Universidade Nova de Lisboa, Instituto Superior Técnico, Universidade de Coimbra, Universidade do Porto, Universidade do Minho e a Fundação para a Ciência e Tecnologia. O processo de criação do modelo começou com a recolha e processamento de dados em português europeu em larga escala, os quais foram filtrados com base na sua relevância e qualidade linguística e com conhecimento recolhido até 2023. Para levar a cabo o treino dos modelos, foi utilizada a infraestrutura computacional em grande escala através de supercomputadores ibéricos, como o espanhol Mar Nostrum 5, o português Deucalion e europeus, através da rede EuroHPC. Uma versão de teste do primeiro modelo de linguagem português foi concluída na primeira metade de 2025 e a versão final foi apresentada no passado dia 1 de julho.
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0: 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Meia-noite e um. 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

0: sentido das palavras, um olhar mais positivo sobre a vida. O que for dizer à outra pessoa, antes diga para si mesmo. Já dizia Séneca, um pensador romano. Todos sabemos que a palavra é o reflexo do que se pensa e deseja e que ela tem impacto direto na nossa vida, seja para agradar ou para agredir alguém. E não é só quem não tem medo de falar tudo o que lhe vem à cabeça que se atropela ao falar demais, da forma ou na hora errada. De uma forma inconsciente, por vezes, quando falamos, não medimos o impacto que uma simples palavra mais negativa pode ter na vida da pessoa que nos escuta. Pense nisto e seja feliz.
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1: No dia 9 de setembro de 1828, nasceu o escritor Leon Tolstói, um dos mestres da literatura russa do século XIX. Foi autor de Guerra e Paz e Ana Karenina, onde denunciou o ambiente hipócrita da época e realizou um dos retratos femininos mais profundos e sugestivos da literatura. Em 1956, aparecia pela primeira vez na televisão norte-americana Elvis Presley no Ed Sullivan Show. No ano seguinte, este programa chegava ao auge da sua popularidade com a apresentação do grupo britânico The Beatles, com uma audiência estimada em 70 milhões de telespectadores norte-americanos. Até à chegada do Homem à Lua, a 20 de julho de 1969, esta fora até então a maior audiência da televisão americana. No dia 9 de setembro de 1962, morreu o escritor alemão Hermann Hesse, autor de O Jogo das Contas de Vidro e O Lobo das Estepes. Em 1946, recebeu o prémio Goethe e, passados alguns meses, o Nobel da Literatura. Neste mesmo dia, mas em 2002, Osama Bin Laden reivindicava os atentados de 11 de setembro de 2001. Cerca de 10 anos após estes atentados, o presidente Barack Obama anunciava pela televisão que Osama Bin Laden tinha sido morto durante uma operação militar. E a 9 de setembro de 2009, o Uruguai foi o primeiro país da América Latina a autorizar a adoção de crianças por casais do mesmo sexo.
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